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1: Muito boa noite, Rio de Janeiro! Que coisa mais deliciosa estar aqui com vocês essa noite!

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0: Murilo.
1: Valeu, amanhã.
0: Valeu, Murilo.
1: Que delícia, tamo cara. 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
0: Que, é
1: que
0: isso?
1: Moda boa, que moda boa, que moda boa.
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1: 21 horas e 51 minutos.
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0: 22:52.
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0: 23:46.
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3: Muito bom dia. 11 horas e 1 minuto. Está no ar Cidade Revista, na edição do dia 10 de julho de 2026. Eu sou Luiz Carlos de Freitas e junto com toda a nossa equipe, vamos levar até o seu conhecimento os principais fatos, informações, reportagens que são destaque no nosso município e na região. Acompanhe o trabalho de entrevistas e reportagens de Graziela Mello, Elison Gonçalves e Zezinho Rodrigues, trazendo os assuntos que movimentam a nossa cidade. E nas notícias do Complexo Policial, a apuração é com o repórter Donizete de Almeida. Sexta-feira, dia 10 de julho, a gente começa mandando aqui um abraço aos aniversariantes de hoje. Luciene Freitas, da Vila Nossa Senhora de Fátima. Juscelene Buzetti, no Jardim Fabiana. Vânia Maria Tavares Ribeiro e Elso Ribeiro completam hoje 33 anos de casado na Fazenda dos Mafras. Wilson Ferreira Bonfim, na Feira de Gado, e mais. Daniela Aparecida Rodrigues dos Santos Rosa, no Jardim Europa. Nadir Rosa, também no Jardim Europa. E parabéns para nossa amiga, ouvinte, Angelina Donizete Ramos, na Cutia. Aniversário também hoje, sexta-feira. E mesmo que você não esteja nessa lista e porventura estiver fazendo mais um nível, que Deus proteja a sua vida, saúde, paz, prosperidade e vida longa aos nossos homenageados.
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3: Depois de uma sequência de manhãs frias típicas do inverno no sul de Minas, o tempo continua firme aqui em Três Corações. Para quem está saindo de casa mais cedo, o agasalho segue indispensável, já que a temperatura começa baixa, mas ao longo do dia o sol predomina e ajuda a elevar os termômetros de forma gradual. Lembrando que nesta sexta-feira a previsão é de céu aberto, sem possibilidade de chuva. As temperaturas variam entre 10 a 24 graus, proporcionando uma tarde agradável com baixa umidade do ar, característica comum dessa época do ano. E um dado chama atenção: julho costuma registrar uma média de apenas 19 milímetros de chuva em Três Corações. Até nesta sexta-feira, dia 10, não foi registrado nenhum acumulado de chuva na cidade, mantendo o mês completamente seco até o momento. Para quem já está programando o fim de semana, a previsão é favorável para atividades ao ar livre. No sábado, por exemplo, o tempo segue estável, com sol durante o dia, formação de nevoeiro nas primeiras horas da manhã e aumento de nebulosidade à noite. As temperaturas ficam entre 11 e 26 graus. Já no domingo, o sol vai aparecer entre muitas nuvens ao longo do dia, com períodos de céu mais encoberto, mas sem previsão de chuva. A temperatura mínima será de 13 graus e a máxima chega aos 25. Portanto, minha gente, o fim de semana será marcado por tempo seco, manhãs frias, tardes agradáveis e boas condições para quem pretende viajar, praticar esportes ou até mesmo aproveitar os eventos programados em Três Corações e, claro, toda a região. Apenas valendo lembrar aí de reforçar a hidratação e os cuidados com a baixa umidade relativa no ar. Comum, totalmente comum durante o inverno. Portanto, fiquemos atentos aos cuidados com a saúde. 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E por falar nisso, ouça as manchetes de hoje, sexta-feira. Tempo seco e queimadas elevam risco de problemas respiratórios. Banda Santa Cecília enfrenta desafios para voltar a funcionar em Três Corações. Homenageado pela Câmara, Grupo TEIA reforça a campanha para custear atividades. Projeto Bom na Escola e Bom de Bola incentiva esporte e cidadania entre crianças e adolescentes. Moradores do Jardim América cobram solução para descarte irregular de lixo e entulho. Equipe Master de Três Corações promove jogo beneficente neste fim de semana contra o Corinthians.

0: projeto Meninos e Meninas Santa Clara faz balanço das ações desenvolvidas no bairro Rio do Peixe. Na edição de hoje, o resumo das principais da semana, agenda cultural com os eventos nesse fim de semana em Três Corações e as ocorrências policiais com o repórter Donizete de Almeida. Fique atento. Cidade Revista está no ar.
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0: 11:06. Nós abrimos este programa, edição da Cidade Revista, falando da Agro 3 2026. A feira chega hoje ao seu terceiro dia de programação no Parque de Exposições em Três Corações e segue reunindo produtores rurais, empresas, especialistas e visitantes de toda a região. Se você ainda não teve a oportunidade de conhecer o evento, ainda dá tempo. Os portões foram abertos às 9:00 da manhã e a entrada é gratuita. Logo no início do dia, a programação contou com um workshop sobre tecnologias de aplicação de defensivos agrícolas, promovido pelo Senar, em parceria com a Petramac. Mais tarde, às 17:00, acontece a palestra Biológicos na Agricultura, soluções inteligentes para os desafios do clima e da rentabilidade. Plínio Duarte Correia, com a CTM Nitro Agro, e Diro Rocari, CEO da Sulusolo. Além da programação técnica, a Agro 3 oferece praça de alimentação e dezenas de estandes com novidades do agronegócio, tecnologia, máquinas, soluções para o campo e também empresas do comércio de Três Corações. A visitação segue até às 8:00 da noite. E vale lembrar que amanhã, sábado, será o último dia da feira. O portão abre às 9:00 da manhã e a programação começa às 10:00 da manhã com a premiação do concurso de qualidade Café Agro 3. O encerramento oficial do evento está previsto para o meio-dia. Portanto, quem ainda não visitou a Agro 3 2026 tem hoje e amanhã para conhecer de perto um dos principais eventos do agronegócio da região. E claro que a Rádio Tropical continua lá acompanhando toda a programação diariamente no Parque de Exposições. Além da cobertura no Cidade Revista, a nossa equipe está produzindo entrevistas, reportagens dos bastidores com produtores, expositores, marcas e visitantes. Todo esse conteúdo pode ser acompanhado no site radiotropical.net e também pelo Instagram da emissora, @radiotropicalpc. 11:08.
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0: Bom, o inverno é conhecido pelo tempo seco e pela baixa umidade relativa do ar. Mas esse período também traz outro problema que afeta diretamente a saúde: o aumento das queimadas, não é verdade? Além dos prejuízos ao meio ambiente, a fumaça liberada pelos incêndios pode agravar doenças respiratórias, provocar irritação nos olhos, nariz, garganta e representar um risco ainda maior para as crianças, idosos e pessoas com problemas como asma e bronquite. No Momento Saúde de hoje, você vai entender por que respirar essa fumaça faz tão mal assim ao organismo, quais são os principais sintomas provocados pela poluição do ar e que cuidados podem ajudar a reduzir os impactos durante esta época do ano. Vamos acompanhar as palavras de um especialista.
2: Nessa época das secas, certo? Onde as queimadas são, infelizmente, bastante frequentes e muitas vezes criminosas. O que que acontece? A fumaça das queimadas junto com o tempo seco pode fazer diversos problemas de saúde nas pessoas, certo? Em especial problemas respiratórios. Na maior parte das vezes elas podem piorar problemas respiratórios que a pessoa já tenha, problemas como asma, rinite, bronquite, enfisema pulmonar, certo? Assim como elas podem causar também problemas de saúde, como esses, por exemplo, em pessoas sadias, certo? Em pessoas que não tinham até então problemas respiratórios. Mas tem diversos estudos que têm mostrado que não só os pulmões são as vítimas da fumaça dessas queimadas, certo? O coração e assim como também o restante do sistema cardiovascular pode ser afetado, aumentando, por exemplo, o risco de infartos. Tem alguns estudos que mostram também que a fumada das queimadas pode afetar a visão, pode afetar a memória, e também um estudo brasileiro publicado num periódico médico de grande impacto, a revista Nature, em 2019, mostrou que inclusive a fumaça das queimadas pode aumentar também o risco de câncer de pulmão, certo? Agora, por que que isso acontece? A fumaça contém diversas substâncias, diversas partículas, diversos compostos químicos, e esses podem desencadear um processo inflamatório no corpo que não fica só nos pulmões, acaba circulando no restante do corpo todo, se espalhando pelo corpo, e aumenta então o risco dessas doenças, não só as pulmonares, como as doenças também desses outros locais que eu mencionei, certo? Os principais sintomas de doenças que as queimadas podem provocar são tosse, falta de ar, dificuldade para respirar, dor e ardência na garganta também, sensação de rouquidão, de voz falhando, dor de cabeça, secura e ardência nos olhos, lacrimejamento, vermelhidão. E quem mais sofre com isso são as crianças, são os idosos, que são pessoas com o organismo mais sensível, muitas vezes com a imunidade mais baixa, facilitando adoecimentos, certo? E a fumaça, ela pode viajar muitos quilômetros, elas não ficam só retidas, ela pode viajar longe, para outras cidades, para outros estados, até outros países, certo? Então ela pode não só ficar aqui com a gente, mas ela pode ir mais longe, certo? Causando doenças não só na nossa região, mas também em outras regiões do país, certo? E como que a gente faz para se prevenir em relação aos riscos das queimadas? Sempre que possível, na medida do possível, a gente evitar o contato em regiões próximas a regiões de queimadas, certo? Manter uma boa hidratação, beber bastante água e manter portas, janelas de casas e do trabalho fechadas dentro do possível sempre. E, quando possível, também manter uma umidificação dos ambientes, podendo ser com umidificador, certo? Aqueles vaporizadores, não podendo usar muitas horas por dia, tá? Mas podendo usar também toalhas úmidas, bacias com água, certo? Em caso de apresentar sintomas relacionados com doenças respiratórias, ou sejam elas causadas ou não com fumaças, é bastante importante procurar atendimento médico de urgência sempre que necessário. Nunca deixar a doença chegar em sintomas muito graves, no estado mais crítico, porque às vezes pode não haver o que fazer. Quanto antes se procurar atendimento médico, sempre melhor. Muito importante se cuidar nessa época. E lembrando, a máscara é essencial, não só para ajudar a gente se proteger contra o coronavírus, mas também contra os danos da fumaça. Gente, se cuidem. Um grande abraço a todos.
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0: Pois é, Momento Saúde volta segunda-feira neste mesmo horário. Intervalo comercial e já já a gente volta.
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0: 11:15. Agora vamos falar de cultura. Um dos patrimônios musicais de Três Corações, a banda Santa Cecília, busca retomar as suas atividades, mas enfrenta desafios para regularizar sua situação e voltar a atuar oficialmente. Entre as principais dificuldades está a obtenção do CNPJ da entidade, etapa considerada fundamental para viabilizar parcerias, buscar recursos e garantir a continuidade do trabalho desenvolvido ao longo da sua história. A nossa equipe conversou então com Claudenir Carneiro, que explicou os obstáculos enfrentados nesse processo, a importância da regularização da banda e as expectativas para que o grupo volte a realizar apresentações e mantenha viva uma tradição cultural no município. Vamos acompanhar.
7: Conversar aqui com Claudemir Luiz Carneiro, ele é presidente da banda Santa Cecília, aqui em Três Corações, uma banda que já pertenceu à paróquia Sagrada Família. Ele está fazendo uma campanha, um apelo para que a população possa ajudar para legalizar o CNPJ da banda, para que a possa funcionar. Bem, Claudemir, bom dia, é um prazer falar com você.
8: Bom dia, Zezinho, o prazer é meu, bom dia, ouvintes da Rádio Tropical.
7: E sempre você falando sobre a banda Santa Cecília, é uma banda tradicional também em Três Corações, e o andamento aí de cada documento, o que preocupa mais vocês aí, CNPJ, para conseguir apoio, né?
8: Isso, estamos precisando do CNPJ para darmos entrada na papelada na Secretaria de Cultura do Estado e daqui da cidade também.
7: O que está dificultando além do CNPJ? O que dificulta aí para resolver definitivamente?
8: O que dificulta é o CNPJ e a gente também não tem instrumentos, né? Precisamos de instrumentos musicais. Então, com o CNPJ, a gente conseguiria começar a receber as verbas para aquisição dos instrumentos musicais. Então, eu solicito que os empresários de Três Corações nos ajude com essa verba para conseguirmos o CNPJ. O valor varia entre R$ 1.500 e R$ 1.600. Isso, sem o CNPJ, nos impede de estar recebendo essas verbas do governo.
7: O que você tem feito aí para poder conseguir mais rápido? Já faz muito tempo essa batalha.
8: Entrei em contato com alguns políticos, deputados estaduais, mas eles me informaram que, infelizmente, não tem verba destinada para a cultura. Eles não têm a verba destinada para a cultura. Teria que ter o CNPJ para conseguir essa verba. Anteriormente, a banda fazia parte da paróquia, então ela não necessitava de CNPJ, porque a igreja é filantrópica, né? Ela funcionava normalmente. O que a gente precisava de aquisição de materiais, a igreja doava.
7: Quando vocês tinham aí os materiais, tinham os instrumentos, funcionava. Hoje não tem por quê.
8: Uma vez que a paróquia recolheu os instrumentos, pois os instrumentos pertencem à paróquia, não à banda. Foi me passado nada sobre doações, se eles poderiam emprestar os instrumentos para a gente dar continuidade no nosso trabalho.
7: E o senhor chegou a procurar a igreja para poder se poderia ter uma conciliação de funcionar dessa maneira, doando aí os instrumentos, uma parceria?
8: Não cheguei a procurar a paróquia. Posso até procurar o coordenador do conselho administrativo para ver o que ele pode fazer pela nossa banda, que este ano completa 17 anos de existência.
7: E a banda está fazendo falta no município, né?
8: Está fazendo falta.
7: E depende de os integrantes, amanhã que aconteceu a parceria, já tem os integrantes para participar?
8: Sim, os integrantes da banda estão firmes para dar continuidade ao serviço.
7: Aos ensaios, por exemplo?
8: O local é a sede provisória que a banda tem, que é lá num galpão nos fundos da padaria Kelly, lá no Boa Ventura, do senhor Felipe, que é o nosso maestro. Se Deus quiser, vai dar tudo certo, Zezinho, e estou aqui sempre para te informar o andamento da documentação.
7: Tá certo, muito obrigado, boa sorte pra vocês aí.
8: Muito obrigado, Zezinho.
0: 11:20. Agora nós vamos falar de inclusão. O Grupo TEA de Três Corações se tornou referência no apoio a pessoas com transtorno de espectro autista e suas famílias. Foi homenageado nesta semana pela Câmara Municipal em reconhecimento aos serviços prestados à comunidade. Além do trabalho de acolhimento, orientação e conscientização, a entidade também promove ações para arrecadar recursos e garantir a continuidade de suas atividades. Nossa equipe conversou com Kátia Fonseca, que falou sobre esse reconhecimento, apresentou as iniciativas desenvolvidas pelo grupo e destacou a agenda das próximas semanas, incluindo eventos e campanhas que têm como objetivo custear os projetos e ampliar o atendimento às famílias. Vamos acompanhar.
9: Né, nós estamos aí firme e forte com a associação, hoje atendendo quase 350 cadastros aqui dentro de Três Corações, fazendo um serviço de relevância, graças a Deus, com vários profissionais, quase 18 profissionais ali atuantes, né? Estamos ali com crianças de suporte 1, 2 e 3, agora inaugurando a nossa aula de inglês inclusiva também, então tem sido muito bacana, né, tudo aquilo que a associação tem feito aqui em Três Corações. Nós temos feito bastante eventos, né? Um dos últimos foi um encontro de carros antigos e motoclubes aqui da cidade, né? Estamos aguardando, né, algumas parcerias da Prefeitura de Três Corações, mas a população tem abraçado a causa, né? As mães têm abraçado a causa, porque são os nossos filhos, né? Para que não haja as podas neurais, para que não haja atrofiamento, tem lutado muito com a inclusão, até mesmo dentro de casa, e nós temos visto grandes resultados, graças a Deus.
10: As recuperações das crianças, como é que são as recuperações, saúde deles?
9: É, a gente tem sido assim surpreendido, que nós temos crianças que nunca falou, que não falavam, né? Então a gente tem crianças assim que chegou, que não era oralizada, hoje tem falado mamãe, tem se expressado, temos trabalhado com a comunicação alternativa modal, temos o curso de Libras agora, temos 50 vagas na piscina, né? Onde as crianças têm feito, né? Hidroginástica, natação, então tem sido assim algo assim tremendo, que a gente tem visto o desenvolvimento deles com a psicomotricidade, né? Com a psicopedagogia, nutricionista, né? Neuropediatra infantil, nós temos ali vários profissionais dispostos a fazer a diferença na cidade de Três Corações.
10: E como está sendo o trabalho de vocês? Alguém está apoiando para vocês bancarem tudo isso?
9: É, o apoio ali é voluntário, ainda não temos, né, a parceria ainda da prefeitura financeiramente falando. Quem tem apoiado é a população de Três Corações e alguns comerciantes e os eventos que nós temos feito na cidade. Como agora a gente vai, daqui uns dias, fazer uma roda de samba com uma feijoada, né? Nós vamos participar, né, de um grande encontro que vai ter na cidade e a parte do almoço será nossa, né? Nós vamos ter um grande bingo esse ano ainda, um grande show, Suzezinho. Então, estamos correndo atrás para que realmente a gente tenha esses recursos para estar pagando os profissionais, né? Para estar podendo, assim, estar honrando com os compromissos financeiros e ainda contamos com a ajuda mais ainda da população de Três Corações. Venha conhecer o nosso trabalho.
10: Chegando já as sedes escolares, aumenta mais aí o trabalho de vocês, tem que ter maior cuidado com as crianças e como que vocês vão fazer, como que vocês fazem para dar assim o suporte melhor nas sedes escolares.
9: Nas férias escolares, as nossas terapias continuam, nós não teremos férias, né? E ainda teremos, né? Ali a gente está programando para ter uma escola de férias, seria isso, uma palavra certa? Seria ali onde eles estarão entrando de manhã e sairão de tarde, né? Então terá várias recreações, várias terapias, então será um momento de confraternização e socialização. Nós estaremos juntos ali, não haverá período de férias para nós. As mães que estão em casa, as famílias, os pais, é bom observar seus filhos. Se não tiver laudo, se você perceber alguma coisa diferente, procure o postinho de saúde, comece a fazer o rastreio para poder identificar se está tudo ok com o teu filho, se tem alguma neurodivergência. Se tiver, nós estamos ali disponível para apoiar, para orientar e para poder encaminhar aquilo que deve ser feito.
10: Para terminar, mando mensagem para a população que conheça aí o endereço da Escola do TEA para poder apoiar. O endereço completo é importante.
9: Nós temos ali um bazar que ele funciona todos os dias, de 8 da manhã até 6 da tarde, e esse bazar nos ajuda e nós queremos assim convidar você, mãe, família, você que quiser fazer doações, né, de roupas, doações de lojas, doações né, de alimentos, que nós temos famílias que nós abençoamos com os alimentos também. Seja bem-vindo, venha conhecer o nosso trabalho, venha fazer uma visita, tomar um café conosco e fazer a diferença. Três Corações ainda será uma cidade inclusiva em todos os sentidos e nós estamos ali para fazer a diferença na cidade também. Autismo não é doença.
10: O endereço, rua?
9: Estamos ali na rua José, na rua Desembargador Alberto Luz, né, em frente à farmácia Melissa, né, num prédio ali de 2 andares, temos rampa de acesso e nós esperamos a sua visita.
10: Valeu, muito obrigado, sucesso para vocês.
9: Nós que agradecemos, seu Zezinho, o apoio do senhor, o apoio da rádio, para que realmente a gente possa, né, ter dentro de Três Corações uma cidade inclusiva e nós prepararmos as nossas crianças para ser inserida numa sociedade também inclusiva e afetiva.
0: 11:26. Agora vou falar de uma iniciativa que mostra como o esporte pode transformar vidas. O nosso jornalismo sempre procura dar espaço a projetos sociais que fazem a diferença na comunidade. Dessa vez, o destaque é para o projeto esportivo América da Cutia, que vai reunindo crianças e adolescentes em atividades realizadas de forma voluntária aos sábados. Com o lema "Bom na escola e bom de bola", o projeto incentiva não apenas a prática esportiva, mas também o compromisso com os estudos, a disciplina, a formação de valores. A proposta é oferecer oportunidades aos jovens, fortalecendo a convivência e contribuindo para o desenvolvimento dentro e fora dos gramados. Quem traz mais detalhes sobre esse trabalho é o idealizador do projeto, Cícero Merlin, que vem explicar para nós como essa iniciativa vem sendo desenvolvida e a importância da participação na comunidade. Vamos acompanhar.
11: Boa tarde a todos os ouvintes da Rádio Tropical. É um prazer imenso sempre receber o convite para estar divulgando o nosso projeto social aqui através de vocês. Meu nome é Cícero Merlin. Hoje estou à frente do projeto social, a escolinha de futebol Bom de Bola, Bom na Escola, um projeto social que iniciou com o nosso querido Marcílio Duarte. E hoje eu estou à frente do projeto desde o ano passado. Hoje nós contamos cerca de 80 crianças e adolescentes, dentre eles de 5 até os 15 anos. Trabalhamos de forma bem profissional, ensinando os meninos a parte cognitiva, a parte esportiva, a parte técnica. Então nós trabalhamos dessa forma. Temos hoje os patrocínios do Cartão de Todos, nosso querido Caio, e também do Noel Supermercados, aonde que a gente conseguiu fazer os nossos uniformes de jogos, nossos dois uniformes de jogo. Hoje contamos também com o uniforme de treino. Então toda a população que iniciar, ela somente tem que adquirir o nosso uniforme de treino, que é o valor da confecção. Nós não pegamos nenhum centavo por ser um projeto social. Trabalhamos com muito amor e carinho. O projeto, graças a Deus, vem crescendo. Esse ano a gente teve na faixa de 20 alunos novos e a gente está muito feliz com os resultados que a gente vem obtendo. Estamos planejando para daqui a 2 meses um campeonato de base realizado lá também no Campo da América. A gente está organizando toda a estrutura e a gente vai fazer o convite a todos os projetos sociais da cidade de Três Corações. Então toda a população tricordiana que estiver procurando aí uma escolinha para colocar seu filho de forma gratuita, as portas lá do projeto Bom de Bola, Bom na Escola, está aberto para toda a população. A gente também está no Instagram, @ projeto Bom de Bola, Bom na Escola. E contamos muito com a colaboração de todos os pais, todos os responsáveis, que sempre nos ajudam com os materiais esportivos. como bolas, quando a gente precisa, outros materiais também, bolsa de massagem. E graças a Deus a estrutura que a gente tem hoje ali

0: estamos à disposição. Um forte abraço.
1: Este é Cícero Merlin, do projeto Bom na Escola, Bom de Bola, falando ao Cidade Revista.
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1: 11:31, breve intervalo e já tem Rádio Notícia, sua voz em destaque.
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1: Dentro de instantes, 11:31.
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1: Cidade em Revista, 11:35.
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1: A partir de agora, abrimos espaço para a primeira participação do quadro Rádio Notícia de hoje. A demanda vem do bairro Jardim América, onde moradores denunciam o descarte irregular do lixo e entulho em uma área da comunidade. Segundo a apuração da nossa reportagem, a situação já motivou a apresentação de um ofício pelo presidente da Associação de Moradores, que solicitou providências ao poder público para resolver o problema. Mesmo assim, o descarte irregular continua sendo motivo.

0: motivo de reclamação entre os moradores. Um dos residentes acabou registrando a situação em vídeo e encaminhou material à nossa redação. No relato, ele cobra uma solução para o problema e também pede mais conscientização da população para evitar que novos resíduos sejam descartados no local. Vamos acompanhar um trecho do vídeo enviado pelo morador. Ouça.
1: Nosso bairro, olha, aqui no final da rua Groenlândia, olha, há um monte de entulho, pneu, saco de lixo, assim, pleno nosso bairro, pleno Jardim América, hein? Um monte de saco, restos de guarda-roupa, tudo aqui no final da Groenlândia. Então nós é que moramos aqui no bairro, nós temos que fiscalizar, na hora que a gente vê alguém jogando entulho, é parar a pessoa que está jogando entulho. Muito entulho. Né? E nós estamos no bairro onde tem a sede do Poder Executivo, da Prefeitura, e em pleno bairro, essa sujeira.
0: Pois é. Agora vamos à segunda participação do quadro Rádio Notícia de hoje. A mensagem é da ouvinte Marlene. Ela é moradora da zona rural de Três Corações. Marlene entrou em contato com a nossa redação para relatar a demora no atendimento do Hospital São Sebastião. Segundo a ouvinte, a espera por atendimento tem gerado preocupações, principalmente para quem precisa se deslocar na zona rural, da zona rural, em busca de assistência médica. O relato ainda chama a atenção para uma situação que afeta não apenas pacientes da área rural, mas também moradores de diferentes regiões do município. Ouçamos aí o depoimento da ouvinte Marlene.
2: Bom dia, tudo bem? Eu me chamo Marlene, eu moro na zona rural, aqui de Três Corações, e venho aqui relatar a minha indignidade com o Hospital São Sebastião. Eu precisei levar meu filho no hospital terça-feira, e com dor de garganta, febre muito alta, cheguei no hospital às 6:10 da noite. Meia-noite, 5 para meia-noite, meu filho ainda não tinha sido atendido. Então eu acho que é um descaso total com a população. Tinha mães lá com crianças, que tinha chegado 3 horas da tarde, foi dando 9 horas, 10 horas da noite, e elas desistiram e foram embora. Só que eu contei, foram 6 mães embora. E comigo foi 7. Isso porque tinha mais gente lá que estava querendo desistir. Então eu acho que é um descaso total com a população. As crianças deitadas no banco, chorando. Não aguentava mais ficar esperando. E eu tive que vir embora com meu filho. Porque eu também não aguentava mais ficar esperando. Meu filho já não estava mais aguentando mais ficar lá esperando. Então eu acho que é um descaso com a população. Não adianta nada o hospital ser bonito daquele jeito, mas o atendimento ser péssimo, péssimo, péssimo. E eu nunca passei por isso no hospital, a primeira vez que eu passo, de ficar esperando esse tempo todo. Aí eu queria deixar aqui meu desabafo, porque eu fiquei indignada, muito indignada. E ao mesmo tempo eu quero elogiar, porque aí ontem eu consegui marcar médico para ele no postinho do Novo Horizonte. Fui muito bem atendida mesmo, um médico excelente. Então eu acho que as autoridades, quem tem autoridade sobre o hospital, podia dar uma olhada nisso, porque é muito triste você ir no hospital e você vir embora sem atendimento.
0: Esta é a ouvinte Marlene, moradora da zona rural aqui em Três Corações, município aqui da cidade, né? Relatando aí com certeza a dificuldade do atendimento e dos horários. 11:40, Rádio Notícia termina por aqui.
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0: 11:40.
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0: Bom, agora o assunto é com os pais e, claro, com as crianças que também acompanham o Cidade Revista. Com a chegada das férias escolares, os pequenos passam mais tempo em casa, certo? E justamente por isso, alguns cuidados precisam ser redobrados para evitar acidentes e garantir um período de lazer com segurança. Situações como quedas, queimaduras, choques elétricos e o acesso a produtos de limpeza e medicamentos estão entre os riscos mais comuns dentro de casa. Com medidas simples de prevenção, é possível tornar as férias mais tranquilas para toda a família. Quem traz orientações importantes sobre como manter as crianças protegidas durante esse período é o educador infantil Tio Du. Vamos acompanhar o que ele disse no Cidade Revista. Atenção, pais e responsáveis. Ouvidos atentos aí no rádio.
4: E hoje nós vamos falar de férias seguras. Todos ouvintes da Rádio Tropical, é um imenso prazer aí, Tio Du, na fala com vocês. As férias estão aí e a gente precisa tomar muito cuidado com alguns procedimentos, né? Dentro de casa, cuidado na cozinha, né? Lembrando que cozinha não é lugar de criança. Cuidado com os cabos, né? Das panelas, sempre virado o cabo, lado oposto da frente do fogão, né? Virado para as costas do fogão. Usar sempre as bocas de trás ou do meio do fogão e cozinhe longe dos pequenos. Os pequenos são curiosos, né? Muito cuidado. Os líquidos, né, sobre as mesas, precisa estar sempre no centro, líquido ou material quente, né? Lembrando que segurança é tudo, nunca na beira da mesa. Eletrodoméstico também, manter muito cuidado com os eletrodomésticos, os fios e produtos de limpeza fora do alcance, sempre fora do alcance dos pequeninos, né? Os riscos também que a gente precisa tomar cuidado, e ouvintes da Rádio Tropical, as tomadas, né, os tombamentos de televisores mal fixados, imóveis, né, em cima das crianças, os fios desencapados, deve ter muita segurança para os pequeninos, os pequenos objetos que podem causar asfixia, as moedas, pilhas, canetas, as tampas de caneta. Nós precisamos aí tomar cuidado também com os baldes, bacias e caixa d'água, né, resta aquele pouquinho de água e crianças pequenas, né, podem perder o equilíbrio e cair esses recipientes e causar aí um afogamento, causar aí uma asfixia, né? É muito perigoso, é preciso ter muito cuidado. Então, eu deixo aí as palavras, cuidado sempre é essencial e prevenção é o cuidado. Lembrando aí, se algum risco, alguma coisa acontecer, um acidente nessas férias, lembrem, 192 ligar para o SAMU ou 193 ligar para o bombeiro, ok?
5: Não podemos esquecer também, Zezinho Rodrigues, a importância da segurança na beira da piscina. Colocar uma grade de segurança, colocar uma lona e nunca deixar uma criança sozinha, não supervisionada, à beira da piscina ou dentro da água. Lembrando sempre que as férias é sinônimo de curiosidade e descoberta. Prevenção é o melhor brinquedo. Vamos aí, turma, brincar com muita diversão e sem sustos. É isso aí, cuidado. Prevenção e segurança, Zezinho, precisam estar caminhando juntos. Lembrando, supervisão dos pequenos é de suma importância para que as férias se transcorra de uma forma divertida, curiosa e cheio de conhecimento, sem imprevistos e sem susto, ok, galera? Um abraço carinhoso aí do Super Tio Du.
0: Educador infantil Tio Du, participando aqui do Cidade em Revista. E por falar em férias, férias têm que ser seguras. Agora a Polícia Militar tem dicas também.
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13: No Em Tramitação de hoje, a gente vai explicar um projeto de lei que começou a tramitar na Câmara Municipal de Três Corações e que envolve diretamente a participação das mulheres nas decisões e políticas públicas do município. Nós vamos falar sobre o projeto que foi encaminhado pela Prefeitura para a Câmara e propõe mudanças na composição do Conselho Municipal dos Direitos da Mulher, conhecido como CMDM. Então, eu vou te explicar o que é esse conselho. O CMDM é um órgão que acompanha, discute, propõe e fiscaliza políticas públicas voltadas às mulheres aqui em Três Corações. É através dele que representantes da sociedade e do poder público podem debater ações relacionadas à proteção, acolhimento, direitos, combate à violência e promoção da participação feminina no município. E agora vamos entender o que muda com esse projeto. A proposta altera um trecho da Lei Municipal número 3.672, de 2011, que define quem pode ocupar as vagas da representação não governamental dentro do Conselho. Hoje, a legislação prevê representantes de diferentes setores da sociedade civil, mas, segundo a Prefeitura, uma das entidades que fazia parte da composição, a Vira Minas Associação Cultural, solicitou oficialmente a saída do conselho por não ter disponibilidade de representantes para participar das reuniões e atividades. Com isso, o município propõe uma reorganização dessa composição. Pelo novo texto, o conselho continuará tendo 5 representantes não governamentais, mas a divisão passará a funcionar da seguinte forma: uma representante indicada por associação de bairro, uma representante indicada pela Ordem dos Advogados do Brasil, uma representante indicada por organizações religiosas e 2 representantes indicados por entidades assistenciais. Segundo a justificativa apresentada pela Prefeitura, a ideia é fortalecer a participação de instituições que já atuam diretamente no acolhimento de proteção e assistência de mulheres em situação de vulnerabilidade social aqui no município. Na prática, o projeto busca ampliar a presença de entidades ligadas ao trabalho social dentro do Conselho. E como é que isso vai impactar o nosso dia a dia? Mesmo parecendo um assunto mais técnico, esse tipo de projeto influencia diretamente na formulação das políticas públicas voltadas às mulheres em Três Corações. É o Conselho que acompanha discussões sobre campanhas de conscientização, proteção contra a violência doméstica, direito das mulheres, acolhimento social, saúde, assistência e outras ações desenvolvidas no município. Quanto maior a participação de entidades que atuam diretamente com essas demandas, maior tende a ser o debate sobre as necessidades reais enfrentadas pela população feminina. Agora vamos entender em que etapa está esse projeto. O texto deu entrada oficialmente na Câmara Municipal no dia 2 de junho de 2026. A partir de agora, ele começa a tramitar internamente pelas comissões da Casa, onde será analisado pelos vereadores antes de seguir para a votação em plenário. Se for aprovado pelos parlamentares, o projeto ainda precisará ser sancionado pelo prefeito para virar lei oficialmente. Esse foi a tramitação de hoje. Na próxima edição, a gente volta explicando mais projetos de lei, bastidores e assuntos da política municipal. Porque você já sabe, né? O Intermitação é onde a cidade se encontra. Até a próxima.
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0: E para você que está encerrando a semana e quer ficar bem informado, chegou a hora da gente relembrar os principais acontecimentos dos últimos dias. Os fatos que movimentaram Três Corações, a região e os assuntos que ganharam destaque no nosso jornalismo, você acompanha agora, no resumo semanal do Cidade em Revista.
13: Sexta-feira, dia 10 de julho de 2026. Acompanhe agora as principais notícias da semana. Tudo que você precisa saber agora. Começamos falando do estádio Rei Pelé, que voltou a ser alvo de reclamações de moradores de Três Corações por causa do mato alto, da falta de manutenção e da aparência de abandono. Após diversas mensagens enviadas por ouvintes aqui na emissora, a prefeitura iniciou novos serviços de limpeza no local. Em entrevista à nossa reportagem, o secretário municipal de esportes, André Ribeiro, afirmou que o estádio segue recebendo manutenção, mesmo estando em processo de inventário. Segundo ele, somente neste ano já foram realizadas 3 grandes ações de limpeza, incluindo corte de mato, manutenção do gramado, limpeza das arquibancadas, vestiários, túneis de acesso e demais dependências do estádio. Na área da saúde, a Prefeitura de Três Corações lançou o programa Coração Ativo, desenvolvido em parceria entre as Secretarias Municipais de Saúde e de Esportes. O projeto oferece atividades físicas orientadas e acompanhamento de fisioterapia para pessoas com dores crônicas, limitações de mobilidade ou em processo de reabilitação. As atividades serão realizadas no Parque Dondinho e também no Ginásio Pelezão, com acompanhamento de profissionais especializados. E atenção para quem pretende viajar durante o inverno. Monte Verde, distrito turístico de Camanducaia, é um dos destinos preferidos dos moradores do sul de Minas, passou a cobrar a taxa de preservação ambiental. A cobrança é feita por veículo e por dia de permanência, utilizando um sistema totalmente digital com leitura automática das placas dos automóveis. O pagamento deverá ser realizado posteriormente pela internet no portal oficial ou aplicativo disponibilizado pelo município. A Rádio Tropical iniciou nesta semana a cobertura especial da quarta edição da Agro 3 2026. Durante todos os dias da feira, nossa equipe acompanha a programação com entradas ao vivo, reportagens especiais e entrevistas com produtores, expositores, visitantes e organizadores. A cobertura acontece ao longo da programação da emissora e também em cadeia com a Rádio 3 FM. A Agro 3 começou oficialmente nesta quarta-feira, reunindo empresas, produtores rurais e especialistas do agronegócio no Parque de Exposições de Três Corações. A programação segue até este sábado, com exposições de máquinas, equipamentos, tecnologias, palestras técnicas e oportunidades de negócios voltadas ao setor agropecuário. Na Câmara Municipal, a 20ª sessão ordinária de 2026 foi marcada pela posse do suplente Tonton do Avante, que assume temporariamente a vaga da vereadora Lucila durante sua licença maternidade de 180 dias. Os vereadores também aprovaram um projeto de crédito suplementar de até 40 milhões de reais, além de discutirem temas ligados à saúde, transporte público, infraestrutura, segurança e programas sociais. Na segurança pública, uma grande operação das polícias civil e militar foi realizada em Três Corações e outras cidades da região. A Operação Calibre Zero cumpriu 17 mandatos de busca e apreensão e 6 mandatos de prisão, com foco no combate ao comércio ilegal de armas, tráfico de drogas, receptação de veículos adulterados, moeda falsa e bebidas falsificadas. 2 pessoas foram presas em flagrante durante a ação. Ainda na área da segurança, números divulgados pela Secretaria de Estado de Justiça e Segurança Pública mostram que o Sul de Minas registrou mais de 22 mil casos de violência contra a mulher entre janeiro e maio deste ano. Os dados reforçam a importância da denúncia e das políticas de proteção às vítimas. Também nesta semana, a Justiça Eleitoral iniciou a convocação dos mesários que irão trabalhar nas eleições de outubro. Os convocados receberão informações sobre treinamento, local de atuação e orientações para o dia da votação. Quem tiver impedimento poderá solicitar dispensa dentro do prazo previsto pela legislação eleitoral. Na educação e qualificação profissional, seguem abertas até o dia 31 de julho as inscrições para o curso gratuito de cuidador de idosos, oferecido pela Prefeitura de Três Corações, em parceria com o Instituto Federal do Sul de Minas. O pré-cadastro pode ser feito no CRAS e também na UAI. As aulas acontecerão na unidade Atalaia do IF Sul de Minas. Outra oportunidade importante é o mutirão de conversão de união estável em casamento, promovido pelo Sejusque de Três Corações. As inscrições acontecem entre os dias 13 e 24 de julho. O programa é destinado a casais de Três Corações, São Bento Abade e São Tomé das Letras, que atendam aos critérios estabelecidos no edital. No esporte, enxadristas do projeto Mentes Brilhantes conquistaram destaque na etapa da Liga Brasileira de Xadrez, realizada em Santana da Vargem. A delegação de Três Corações voltou para casa com 7 troféus e 11 medalhas, encerrando a competição como município com maior número de participantes e também de medalhas. E encerrando o resumo da semana, a Casa da Cultura Godofredo Rangel recebe entre os dias 10 e 30 de julho a exposição Além da Loucura. A mostra apresenta trabalhos produzidos por usuários do CAPS, álcool e drogas, e busca promover uma reflexão sobre saúde mental, inclusão e superação do preconceito por meio da arte. Com colaboração de Zezinho Rodrigues, Graziela Mello e produção de Elson Gonçalves, esse foi o resumo semanal do Cidade em Revista. Essas e outras notícias você acompanha no site radiotropical.net e também nas redes sociais, @radiotropicaltc. Então até a próxima.
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12: 12:01.
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0: E aí? Como é que tá seu fim de semana? Tem programação? Ainda não? Então vem conferir comigo os destaques desse final de semana na nossa agenda cultural.
7: Agenda Cultural do Cidade em Revista. Bora conferir tudo que vai movimentar Três Corações neste fim de semana, com muita música, diversão e talento local. Então já chama a turma e anota aí. Sexta-feira chegou e a Agenda Cultural do Cidade em Revista já começa com muita música e animação.
15: Na Cabana Cafeteria, em Larissa Machado, a partir das 10:00 PM.
7: Na Barbearia Central, quem chega para animar é Raim Felipe, a partir das 7:00 PM.
15: No Botecão Bar, a festa fica por conta do DJ Juninho Fernandes e DJ Bruninho, a partir das 9:00 PM.
7: No Garagem Rio, tem Dalisson comandando a noite, a partir das 8:00.
16: No Botequim na Arena, a música é com Pet Souza, a partir das 8:00 PM.
7: No Bangalô, tem um brabo colocando todo mundo no clima, a partir das 9:00 PM.
15: Sábado também chega daquele jeito, com programação para todos os gostos.
7: No Bangalô, a noite promete com Matheus Becati, Vitória Tavares, Larissa Machado e Didi Abdala, a partir das 9:00 PM.
15: No Botecão Bar, tem DJ Lequinho animando a galera a partir das 9:00 PM.
7: No forró bem juntinho, o som fica por conta de Zé Márcio e Sandro, a partir das 11:00 PM.
15: No Motos Clube Bar, tem Raíssa Bruta, a partir das 7:00 PM.
7: No Garagem Grill, quem se apresenta é Bruno Ribeiro, a partir das 8:00 PM.
15: Na festa junina do Clube Atalaia, tem grupo Alma Caipira, a partir das 9:00 PM.
7: Na Barbearia Central, quem chega para animar é Raí Felipe, a partir das 7:00 PM.
15: No Gole Prosa, a animação fica com o grupo Novo Estilo, a partir das 8:00 PM.
7: E no Pesqueiro Tambaqui Mineiro, tem Vitória Tavares, ao meio-dia.
15: Domingo também tem programação para fechar o fim de semana com música boa.
7: Na Barbearia Central, quem chega para animar é Kelvin Monteiro, a partir das 6:00 PM.
16: No As Patroas Pizzaria, quem se apresenta é Kelly Lee, a partir das 7:00 PM.
7: No Pesqueiro Tambaqui Mineiro, tem Rai Felipe, ao meio-dia.
16: E no Restaurante Santa Helena, tem Éder e Lucas, a partir das 7:00 PM.
7: Essa foi a agenda cultural do Cidade em Revista. 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Visite os estabelecimentos da nossa cidade e aproveite o melhor da programação cultural de Três Corações. E atenção, artistas e produtores de eventos, a agenda cultural do Cidade em Revista é gratuita. 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Participe e compartilhe seu talento com toda a cidade. Um excelente fim de semana para você. Até logo.
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0: Meio-dia e 5. No giro de esporte de hoje, o destaque é o projeto Meninos e Meninas de Santa Clara, desenvolvido lá no bairro Rio do Peixe, que atende mais de 300 crianças e adolescentes por meio do futsal. O coordenador Cosme Damião Neves fala sobre esse encontro com o secretário municipal de esportes, André Ribeiro, o Andrezinho, e também destaca as atividades desenvolvidas pelo projeto. Vamos lá ouvir.
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17: Hoje, como é que está o projeto? E teve uma reunião na Secretaria de Esportes e tudo acertado. Zé Cosme, bom dia. Como é que está o projeto aí depois da reunião lá com a Secretaria de Esportes?
18: Zezinho, vou te contar, estou muito feliz, que é uma reunião muito produtiva, né? Porque o André é, para mim, honestamente para você, um dos maiores secretários de esporte que eu passei aqui dentro de Três Corações. Foi feito um desencontro de palavras, de informação, então eu até quero agradecer muito o vereador Fred, porque entenderam mal uma palavra dele, inclusive eu também entendi mal, tá? Não foi só pessoas de fora, não. Eu também entendi mal. Mas conversando com ele, ele também é um rapaz muito educado, resolveu, conversamos tudo, explicamos tudo um para o outro, deu tudo certinho. O projeto nosso, ele, na verdade, ele está muito bom. Nós já ultrapassamos a barreira de 300 crianças, bastante pais participando, né? Assim, o Instagram nosso, não é eu que mexo com isso, é a Janaína, mas já tem mais de 210 mil visualizações. Então isso para nós é gratificante demais, para quem está aqui, não, né? Todo mundo sabe da situação da nossa quadra. Mas agora, segundo o secretário, o Fred e o prefeito, vai começar logo a cobertura da quadra. Aí se eu tenho hoje, Fred, se eu tenho hoje um pouquinho mais de 300 crianças, eu vou conseguir atingir 600, por quê? Porque você sabe que eu sou aposentado. Não tenho nada que fazer. Eu quero fazer o bem para alguém. E o meu trabalho, uma vez me aconselharam fazer um trabalho voluntário. Então eu peguei e falei, só se eu achar o trabalho que eu gosto, que eu estou para ir, apareceu essa oportunidade de eu criar o projeto Meninos e Meninas de Santa Clara, né? De mais ou menos uns 40 anos. E a gente está esperando essa cobertura, e foi sempre uma promessa, não saía, vinha outro prefeito, prometia, não saía. Agora quem sabe que com o prefeito Dimas a coisa pode acontecer, né? Agora vamos pagar para ver também, né? A promessa é muito bonita, tudo, mas ainda não começou.
17: Ô Cosme, agora as atividades, período de férias escolares agora, como é que é com o projeto de vocês aí?
18: Ó, Zezinho, nós vamos continuar normalmente.
17: É. Vai aumentar, né?
18: É, vai aumentar, com aquelas crianças que o pai não viaja, que vai para casa dos avós, que vai passear, aqueles que ficarem aqui, e aqueles, as outras famílias, aqueles que sejam pessoas que queiram participar, a gente está aqui com o portão aberto, a gente vai explicar para os pais qual é a nossa condição, que você sabe que eu sou bastante rigoroso, as minhas crianças têm que ser realmente bem de escola, tem que ser crianças que respeitam pai e mãe. Eu não aceito palavrão dentro da quadra, eu não aceito empurrão, eu não aceito tapa, eu não aceito pai dando palpite. Se o pai que quiser vir para cá, ele vai ouvir isso de mim, eu vou dizer para ele que eu não aceito. Por que que eu não aceito? Porque se ele der um palpite, o filho vai obedecer ele, não eu, né? Nós aqui da quadra, nós todos os professores aqui, a criança não vai obedecer. Então, por isso, eu peço que os pais venham, sim, quero que venha, quero que participe, menos da palpite, pode torcer, pode fazer tudo. Mas falar, meu filho, corre ali, meu filho faz isso, eu não admito. E o nosso projeto não tem nenhum problema. Você sabe que hoje as crianças já não estão mais, perderam a identidade, tudo diz aquele nominho desagradável, né? No nosso projeto aqui, graças a Deus, isso eu consegui cortar tudo. Não tem isso aqui. Aqui é a paz, a alegria e a felicidade que reina no nosso projeto. E estamos levando criança para fora. Estão indo agora, dia 2, levar o menino para Maringá. Quer dizer, maravilhoso, não é? Só tem a ganhar é a cidade de Três Corações. Porque aonde a gente está indo jogar, nós estamos levando a bandeira de Três Corações. Só mais uma palavrinha, eu só convido aquelas mães que têm dúvida, que acham que uma menina pode se tornar não sei o quê, se jogar bola. Esquecer isso. O futebol não faz ninguém virar nada. As meninas só têm felicidade jogando bola. Então perde esse preconceito e deixa as filhas brincar, deixa as filhas jogarem bola. Quem sabe construímos uma marca em Três Corações.
0: Quem sabe? E o futebol solidário também é destaque no Giro de Esporte. Nesse fim de semana, a equipe Masters de Três Corações promove mais uma partida beneficente. Desta vez, é contra a equipe da cidade de Corinto, no estádio do Canto do Rio. O coordenador da equipe, Anderson Herculano de Souza, nos traz detalhes dessa iniciativa e reforça o convite para a participação da comunidade. Vamos ouvir.
19: No dia 11 de julho de 2026, sábado agora, haverá no estádio dos Cantos do Rio, às 10 horas da manhã, o quinto jogo beneficente do ano, né? Do Massa Solidário de Três Corações. E dessa vez o jogo será em prol da PAI de Três Corações, entre o Massa Solidário de Três Corações e o Massa de Corinto. É um time, essa cidade do norte de Minas, né? E em 2018 nós fizemos jogo de ida lá. O jogo foi 1-1, no qual naquela cidade a gente fez um jogo beneficente também, em prol também da PAI. Então o Corinto está vindo de lá agora, né? Vai passar o final de semana com a gente aqui e vai pagar o jogo da volta, né? E nós vamos fazer um jogo beneficente em prol da PAI de Três Corações. Na oportunidade do jogo, né, nós estaremos arrecadando materiais de limpeza para aquela entidade. A entrada é franca lá no Canto do Rio, né? E durante o jogo a gente vai fazer um sorteio de alguns brindes, né? Do comércio local, de Corinto está trazendo os brindes também, umas camisetas, né? E quem quiser levar camisetas para que o Livelto autografe lá na hora, pode levar, tá? Ele vai estar à disposição para assinar, autografar as camisetas, né? Ele vem gentilmente, né, para colaborar com o evento, né? E deixar bem claro que o Livelto Rufino, né, ele é tricampeão da Libertadores pelo São Paulo e Cruzeiro e campeão mundial intercurso pelo São Paulo, com passagens também por Palmeiras, Corinthians, Internacional e Seleção Brasileira. Lembrando que o Livelto, ele mora em Alfenas hoje, né? Tá com 50 anos, né? É um parceiro nosso do Massa Solidário de Três Corações. É a segunda vez que ele vai jogar com a gente. Primeira vez foi em Cambuquira, né? Que nós jogamos contra o Massa de Cambuquira. E lá também nós ajudamos a PAI de Cambuquira. E o Livelto vem gentilmente, não tá cobrando cachê, né? Ele normalmente joga por cachê, né? E quando a gente convida ele para alguns jogos, quando ele está disponível, que ele roda o mundo inteiro fazendo jogos beneficentes, jogos, né, que ele faz às vezes, né, e com a gente ele vem gentilmente, não está cobrando nada, né, para estar aqui com a gente, está vindo mesmo de coração para ajudar o nosso projeto e ajudar também a cidade, né, no caso a PAI. Então nós estamos convidando a população de Curitiba para estar lá com a gente lá no sábado, agora dia 11, para assistir ao jogo, e será um prazer receber todos vocês lá. Não esquecer de levar o material de limpeza, né? A entrada vai ser franca, mas o material de limpeza a gente vai estar recebendo lá na entrada do Canto do Rio. E no final a gente vai estar doando, né, para a entidade no qual é presidida pela Ellen, né? A Ellen, que é uma ex-aluna minha, que agora é presidente da PAI. E a gente, com todo prazer do mundo, né, solicitou a gente nosso apoio. E nós não podíamos deixar de ajudar a PAI, que está sendo uma entidade mais filantrópica, né, que nós temos na nossa cidade. Então, de coração, a gente está lá fazendo esse trabalho voluntário, né, e filantrópico. E Três Corações, né, o nosso time, né, Três Corações, Massa Solidária Três Corações, que é o time regional do Sul de Minas, irá a campo com Maurinho de Três Corações, Toninho de Lavras, Marcelo de Alfenas, Nardo de Três Corações, Besson de Maurinho de Três Corações, Toninho de Lavras, Marcelo de Alfenas, Nardo de Três Corações, Besson de Três Corações, Lequinho de Três Corações, Rei de Três Corações, Guilherme de Arcos, Bardi de Lavras, Tadeu de Três Corações, Júnior de Machado, Ian de Varginha, Maxwell de Alfenas, Clique de Três Corações e Ronaldão de BH. O Elivelto que estará jogando também com a gente, né? Estará no nosso grupo. Lembrando que o Três Corações tem alguns atletas que, além do Elivelto, né, são ex-profissionais também, que é o Maurinho, né? O Maurinho, o Marcelo de Alfenas, que é ex-profissional também, que joga com a gente há muito tempo, né? O Rei, o Guilherme, o Bardi, o Ian e o Ronaldão de BH. Então, nosso time também tem alguns jogadores ex-profissionais, né? Que vai ser um jogo bonito, né? E com a presença do Elivelto, estará jogando, estará com a gente nesse evento, a presença estará no jogo com a gente. Será um prazer para todos nós. Toda a população de Curitiba para estar com a gente lá no sábado, e para fazer, né, para colaborar com o principal objetivo do jogo, que é a arrecadação de material de limpeza para a PAI. Então, esse jogo, principalmente, é para a gente ajudar uma entidade. Então, o Mastro da Associações só faz jogos beneficentes, né? A gente não disputa campeonato, a gente só faz jogos para ajudar entidades. Quando joga em Três Corações, a gente ajuda a entidade de Três Corações. Quando a gente joga fora também, a gente ajuda a entidade da cidade onde a gente vai jogar também. Então, esse é o nosso principal objetivo desde 2016, que esse ano, né, o Mastro da vai fazer 10 anos de existência.
0: 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Meio-dia e 16, para ser mais exato. Bom, da minha parte, tá chegando ao final a minha apresentação. Aguardamos aí a transmissão agora das ocorrências policiais com o repórter Donizete de Almeida. Lembrando que todo esse conteúdo que você ouve, acompanhando aqui o Cidade Revista, você pode acessar também o site radiotropical.net e também pela página no Instagram da emissora @radiotropicaltc e se informando das matérias que são colocadas lá diariamente para você. Meio-dia e 16, muito obrigado pela sua atenção, carinho. A gente volta segunda-feira a partir das 11, trazendo a notícia em destaque da cidade e até mesmo da região. Grande abraço, uma boa tarde, excelente fim de semana e até segunda. 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
0: Corpo de homem encontrado amarrado em Extrema é identificado. Suspeitos com versões contraditórias são investigados. Operação da Polícia Civil, coordenada pela Delegacia Regional de Itajubá, desarticula célula do PCC. Homem sem habilitação foi preso em Varginha por usar perfil falso para fazer corridas por aplicativo. Capivara na pista causa mais um acidente com feridos no sul de Minas. Polícia Civil prende dois homens por abate clandestino de cavalos em Campo Belo.
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0: Corpo de homem encontrado amarrado em Extrema foi identificado. Suspeitos com versões contraditórias são investigados. O corpo encontrado sem identificação, com o pescoço, os pés e as mãos amarrados, às margens de uma estrada rural no município de Extrema, foi levado para exames e identificação no IML de Pouso Alegre, onde foi identificado como sendo Cícero Yuri Barbosa de Almeida, que teria completado 23 anos ontem. De acordo com a polícia, o corpo apresentava sinais de execução por estrangulamento. A partir de imagens de câmeras de monitoramento na estrada, policiais identificaram dois veículos que trafegavam no local e no horário provável do crime. Um dos carros, ocupado por um homem de 27 anos e uma mulher de 29 anos, foi abordado e os suspeitos conduzidos para a delegacia. O veículo e os celulares do casal foram apreendidos para serem periciados. Ainda de acordo com a polícia, durante o interrogatório, o casal apresentou versões contraditórias, mas como não foi preso em flagrante, continua sendo investigado. E de acordo com as provas apuradas durante o andamento do inquérito, a Polícia Civil poderá pedir a prisão preventiva do casal. Operação da Polícia Civil, coordenada pela Delegacia Regional de Itajubá, desarticula célula do PCC. Uma operação da Polícia Civil desarticulou um grupo criminoso ligado ao PCC que estava agindo em Itajubá, Piranguinho, Brasópolis, Venceslau Brás e São Lourenço. Foram cumpridos 31 mandados de busca e apreensão e 29 de prisão. A célula criminosa agia no tráfico de drogas e com o chamado Tribunal do Crime. Cerca de 140 policiais civis de Belo Horizonte, Itajubá, Pouso Alegre, São Lourenço e Poços de Caldas trabalharam na operação que resultou na prisão de 24 suspeitos. A apreensão de uma grande quantidade de drogas e diversos veículos utilizados pela facção. Homem sem habilitação foi preso em Varginha por usar perfil falso para fazer corridas por aplicativo. Uma equipe da Polícia Militar de Varginha prendeu um homem de 27 anos, suspeito de utilizar de forma fraudulenta dados de outra pessoa para realizar corridas de motocicleta e transportar passageiros por meio de um aplicativo. Policiais militares abordaram o suspeito na condução da motocicleta e descobriram que ele não tem carteira de habilitação. Ele confessou ter pago uma pessoa para criar o cadastro falso na plataforma. O homem foi preso em flagrante por falsidade ideológica e teve a moto e o celular apreendidos. Capivara na pista causa mais um acidente com motocicleta. Capivaras continuam provocando acidentes nas estradas do sul de Minas. Na BR-459, em Delfim Moreira, uma capivara surgiu repentinamente na frente de uma motocicleta, sem dar tempo para o condutor desviar-se. Com impacto, o motociclista e a mulher que estava na garupa caíram e ficaram feridos. O piloto foi levado para o hospital pelo SAMU, enquanto a passageira foi socorrida por uma ambulância do município de Venceslau Brás. Segundo a Polícia Militar, a capivara sumiu no mato na beira da estrada. Polícia Civil prende dois homens por abate clandestino de cavalos em Campo Belo. Dois homens de 43 e 47 anos foram presos em Campo Belo por abate clandestino de cavalos. As prisões foram efetuadas pela Polícia Civil. Os policiais apreenderam 170 quilos de carne de animais equinos abatidos de forma irregular e sem qualquer controle sanitário, ferramentas utilizadas no abate e na desossa, uma caminhonete que transportava carne e um caderno com anotações das vendas. De acordo com a polícia, há indícios de que a carne de cavalo era vendida como sendo bovina. No matador improvisado na zona rural, foram encontradas carcaças de animais e ossadas próximo a um córrego. Os dois suspeitos foram presos e encaminhados para o presídio. Chegamos ao fim de mais uma edição do programa Cidade em Revista, desta sexta-feira. Muito obrigado pela sua audiência. Desejo uma boa tarde e um bom fim de semana.
3: 1:16.
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0: 1:50.
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0: 2:58.
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0: 6:59.
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0: com profundo pesar que a família de Alcinda Alvina Torquato comunica seu falecimento ocorrido ontem e convida parentes e amigos para o sepultamento que está marcado para esse dia 11 às 8 horas. Saindo do velório 2 da funerária São Vicente de Paulo para o cemitério São João Batista. Antecipadamente, a família enlutada agradece. A funerária São Vicente de Paulo notificou o falecimento de Alcinda Alvina Torquato, que residia na rua Benedito Eufigênio Souza, no bairro Nossa Senhora Aparecida.
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0: 7:19 da nossa manhã. Donald Trump ameaça destruir o Irã caso o país tente assassiná-lo. 1000 mísseis estão prontos, segundo Donald Trump. A mensagem foi publicada após novos relatos sobre ameaças contra o presidente dos Estados Unidos. O post ocorre em meio a uma nova escalada de tensões entre os Estados Unidos e o Irã. Penduricalhos do STF entre restringir e liberar pagamentos. O Congresso terá que estabelecer regras definitivas. Em março, a Suprema Corte definiu limites para essas remunerações e em junho, os ministros decidiram liberar parte dos pagamentos. Estados Unidos divulgou imagens de OVNI registrada por astronautas no ônibus espacial Columbia. Fotos foram feitas durante a missão STS-80 em 1986, aliás, 1996, e mostram um objeto não identificado em órbita da Terra. Arquivos integram a quarta rodada de divulgação oficial sobre fenômenos anômalos. Falhas na convivência motiva 70% dos conflitos em assembleias de condomínio. O levantamento aponta que os desentendimentos cotidianos superam problemas administrativos. Comunicação prévia e diálogo institucional são chaves para a harmonia. O petróleo subiu mais de 5% em semana marcada por escalada.

recebem uma notificação para cumprirem o atendimento da corte. Impostos de 12% sobre exportação de petróleo é estendido por 60 dias. A decisão do governo foi motivada pela deterioração da situação geopolítica no Oriente Médio. O Nubank recebeu autorização para operar como banco no México. Até então, a Nubank operava no país como uma sociedade financeira popular. Agora são 7:22. Semente de qualidade pode impulsionar avanço do sorgo no Brasil. Escolha criteriosa das áreas, isolamento, contaminares e manejo integrado garantem pureza genética e alto potencial produtivo das sementes. A indústria cresce 1,2% aqui em Minas, mas acelera em maio. Entre abril e maio, a atividade recuou quase 2% e registrou uma queda de pouco de menos de 1% na comparação com o mesmo mês de 2025. Para finalizar, Valdemar diz que é inocente e critica a decisão de Dino por premissas frágeis. O presidente do PL afirmou que é normal o diálogo por parlamentares e a influência política exercida sobre as bancadas. Valdemar também contestou o bloqueio dos bens que foi feito pelo ministro Flávio Dino no dia de ontem. Agora são 7:23, 7:23 da nossa manhã. Já tem notícia do nosso site radiotropical.net.

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1: Agora são 7:27. Nota de falecimento. É com profundo pesar que a família de Alcinda Alvina Torquato comunica seu falecimento ocorrido ontem e convida parentes e amigos para o sepultamento que está marcado para esse dia 11 às 8 horas. Saindo o féretro do Salão do Velório 2 da funerária São Vicente de Paulo para o cemitério São João Batista. Antecipadamente, a família lutada agradece. A funerária São Vicente de Paulo notificou o falecimento de Alcinda Alvina Torquato, que residia na rua Bueno Eufigênio Souza, no bairro Nossa Senhora Aparecida.
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1: Nota de falecimento. É com profundo pesar que a família de Alcinda Alvina Torquato comunica seu falecimento ocorrido ontem e convida parentes e amigos para o sepultamento que está marcado para esse dia 11 às 8 horas. Saindo o féretro do Salão do Velório 2 da funerária São Vicente de Paulo para o cemitério São João Batista. Antecipadamente, a família lutada agradece. A funerária São Vicente de Paulo notificou o falecimento de Alcinda Alvina Torquato, que residia na rua Benedito Eufigênio Souza, no bairro Nossa Senhora Aparecida.

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1: Muito bem, agora sim, você muito mais informado aqui da sua cidade. Você sabe que você pode acessar o nosso site radiotropical.net. Lá tem tudo para você também se informar sobre a sua cidade, política, economia. Nossa equipe trabalhando para levar informação com credibilidade até você. Tempo seco e fumaça de queimadas aumenta risco de problemas respiratórios durante o inverno. Você consegue aproveitar também, né? E acompanhar essa matéria na íntegra. Banda Santa Cecília busca regularização para retomar atividades e preservar a tradição musical aqui em Três Corações. Férias escolares exigem atenção para prevenir acidentes com crianças dentro de casa. Jogo beneficente do Master aqui em Três Corações arrecadará materiais de limpeza para a PAI nesse sábado. Master Três Corações realiza nesse sábado, dia 11, às 10 da manhã, no estádio do Canto do Rio, mais uma partida beneficente da temporada. O adversário das equipes será Master do Corinto e um evento, né, com entrada gratuita e arrecadação de materiais de limpeza que serão destinados para a PAI de Três Corações. O estádio Canto do Rio recebe na manhã desse sábado, dia 11, o quinto jogo beneficente do ano, promovido pelo Master Três Corações. Bom, agora são 7h39, o prazo para regularização da edificação, das edificações em Três Corações segue aberto até outubro. No Rádio Notícia, moradora da zona rural relatou a demora no atendimento no Hospital São Sebastião, aqui em Três Corações. 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Solobon participa da Agro 3, destacando fertilizantes orgânicos classe A. Lembrando que você pode acompanhar também a Agro 3 aqui nessa manhã. Estaremos juntos aí também ao longo do dia, atualizando de tudo que acontece. As nossas amigas, né, já está lá. A Leonara Figueiredo e a Moisa Mesquita. Daqui a pouquinho nós vamos entrar ao vivo com elas diretamente lá do Parque de Exposições, da Feira Agro 3, atualizando tudo e trazendo todas as informações para você. Agora são 7 horas, mais 41 minutos da nossa manhã.

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2: Nota de falecimento. É com profundo pesar que a família de Alcinda Alvina Torquato comunica seu falecimento, ocorrido ontem, dia 10 de julho. E convida parentes e amigos para o sepultamento, que está marcado para esse dia 11, às 8 horas. Saindo o féretro do Salão do Velório 2, da funerária São Vicente de Paulo, para o cemitério São João Batista. Antecipadamente, a família enlutada agradece. A funerária São Vicente de Paulo notificou o falecimento de Alcinda Alvina Torquato, que residia na rua Benedito Eufigênio Souza, do bairro Nossa Senhora Aparecida.
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0: Bom, tem aí o Calhambeque e o Cadillac. O Roberto Carlos lançou aí a música em 2003 pro álbum Pra Sempre. O Cadillac e Roberto Carlos é uma parceria com Erasmo e presta homenagem a um dos carros mais icônicos da história. E, gente, na canção, o Cadillac representa mais do que um automóvel. Ele simboliza a juventude, ele simboliza liberdade. O Cadillac tá marcado aí na memória de quem com certeza viveu o tempo do Cadillac. O Cadillac faz referência aos anos dourados da música e da cultura americana. Ó, quando o modelo era um sinônimo de luxo, elegância, status. Com uma melodia leve e nostálgica, a música convida você ouvinte, a uma viagem no tempo. Mais do que falar de um carro, o Cadillac celebra as memórias que permanecem vivas e reforça uma das marcas registradas de Roberto Carlos. Transformar histórias simples do cotidiano em grandes canções que atravessa gerações. Voltando no tempo com Cadillac. Do meu lado.

0: Essas é aquelas canções pra ficar eternizadas na memória, né? É o Cadillac do Roberto Carlos. Tem o Calhambeque?
1: Calhambeque.
0: Olha lá. Mencionou o Calhambeque. Mencionou o Calhambeque e o Cadillac também. 7h53 da nossa manhã. Bom dia, bom dia, bom dia. Bom, nosso dia começando, agora 7h54, tô entrando ao vivo, juntamente com as meninas lá da feira do agronegócio. Elas estão lá do outro lado da cidade, né, gente? Tá lá no parque de exposições e vai atualizar você, porque os portões abrem agora às 8h, né? E elas vão atualizar do horário, né? Como vai funcionar o cronograma, né? E além de tudo, né? Atualizando você que tá em casa, você que tá no trabalho. Dá tempo de você sair, não dá tempo? Qual horário que vai, até que horário vai nesse sábado? É o último dia, né? Da feira do agronegócio, dia 11 de julho de 2026. Como é que você tá aí, ô Julião? Você tá bom? O Julião falou, tô na sintonia aqui. Manda abração pra turma da Serralheria São Domingos. Um abraço pra você, meu rei. Obrigado pela audiência aí. Começou já o dia, ó, tá trabalhando ou tá doa? Né? Porque reza a lenda que sábado aí não trabalha. Fecha, né? Você sabe se fica à toa. Tá igual o Adriano. Adriano também tá à toa aí, né? Já, né? Não trabalha, não. 5 minutinhos faltando para as 8 da manhã. O nosso programa vai até as 11 horas, fazendo companhia para você. Já já tem as nossas previsões astrais. Por sinal, você que tá esperando aí as previsões, segura aí que já já eu venho com as nossas previsões astrais para você que tá acompanhando e esperando aí as previsões para o seu signo. 5 minutinhos faltando para as 8. Tô aqui, hein?
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0: Responde aí, vai.
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0: Trabalhando ou tá à toa, Julião?
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0: Bom demais. Vamos lá, Julião. Solta o corpo. O Adriano tá de férias forçada. Eu também acho.
3: Você.
0: Tô de férias forçada aí. 3 semanas já, imagina o rapaz, hein? Imagina o rapaz, hein? Fala a verdade. Ótimo dia pra você. Tem Cleito, mais um Romário. Cleito, desacelera esse passo aí, meu filho.
4: Romarinho. A vida tá passando.

0: grande sucesso de Cleiton mais o Romário. Desacelera aí, viu? Desacelera esse passo aí.
1: Não deixe pra amanhã o que você pode falar.
0: Gente, o dia começando, sábado já começando, tá esperando as previsões, eu já conto tudo pra você, não escondo nada.
1: Já.
0: As nossas previsões astrais, segura aí.

0: 8 horas. 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
2: Muito bem, bom dia. 8:02 do nosso sábado, 11 de julho de 2026. É o último dia da grande feira do agronegócio e a nossa equipe já em campo trazendo as atualizações dessas primeiras horas de sábado. Leonardo Figueiredo, bom dia, seja muito bem-vinda às emissoras, agora em cadeia com Rádio 3, Paola, Luiz Carlos de Freitas. Bom dia, obrigado mais uma vez aí tá com a gente, Léo, seja muito bem-vinda.
3: Bom dia, Tom. Bom dia, Paola ou Luiz. Bom dia, ouvintes da Rádio Tropical e da Rádio 3. Estamos aqui chegando aí no último dia da feira. Chegamos aí no quarto dia de feira. E ó, até meio-dia ainda rola a feira e os portões só fecham às 5. Então é o último dia, mas a gente tem muita atividade aqui, tem muita coisa para mostrar para você que tá aí do outro lado. Bom, às 9 horas a gente tem aí a abertura dos portões. Depois, de 10 às 11, vai ter uma premiação do concurso de qualidade de café Agro 3. É uma realização do Manual do Agro, da Emater e da ACETC. Depois das 11 ao meio-dia, tem um evento da ACE Mulher, Cafeteria IF Sul de Minas e Rancho de Minas. E meio-dia, encerramento oficial da feira. Mas lembrando, Tom, que a gente tem aqui, você viu, você veio aqui ontem, a gente tem uma praça de alimentação pesada aqui. Então, ó, até 5 horas da tarde a gente pode curtir bastante aqui, viu?
2: Bacana demais, Léo. E então, quem tá em casa, dá tempo de ainda sair do trabalho e descer para a feira do agronegócio. É o último dia de feira, né, Léo?
3: Com certeza dá tempo. Sábado todo mundo trabalha e é menos, né? Sai mais cedo. Todo mundo não, mas a maioria das pessoas. Então dá tempo de ir trabalhar, cumprir aí sua obrigação e depois vir aqui acompanhar tudo pessoalmente ou pelo rádio, né? Com os flashes que nós estamos fazendo aí ao vivo na Rádio Tropical e na Rádio 3, no nosso Instagram, pelo Rádio Tropical TC ou pelo nosso canal do YouTube, canal da Tropical.
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2: Mais uma vez, obrigado e já, qualquer momento elas estão voltando aí com mais atualizações da feira do agronegócio. Um abraço, daqui a pouco você volta, né, Léo?
3: Isso, daqui a pouco eu tô de volta. Tchau, tchau.
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2: Bom, desfazendo agora a cadeia, segue daí, Paola, eu sigo daqui na Tropical e vamos seguindo, Rádio 3 Tropical, juntando aí para falar da Agro 3, e agora cada uma segue a sua vida aí. Um bom dia para você, voltando aqui para Tropical, um excelente dia para você, 11 de julho de 2026, excelente dia, tá? Bom dia, tá bom? Bom dia.
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2: Muito bom, tá na hora das previsões astrais já, hein? Vamos lá pras previsões, corre lá pras previsões.
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2: Muito bem, segue aqui as nossas previsões, um excelente dia pra você, tá guardando aí as previsões astrais? Olha, um sábado de energia positiva, que é o que mais a gente precisa, né? Sábado para desacelerar, né? Olhar para dentro da gente. Hoje também, né, é bom porque os astros mexem aí com as suas memórias afetivas. Em relação à família, né? Aquelas conversas do coração que deixam o coração quentinho. A lua minguante pode organizar as pendências, resolver pendência e liberar o que não serve mais. No final da semana, é para você, talvez, recarregar, viu? Falar com quem importa e transformar ideia em resultado. Hoje é importante ter leveza. Ariano, bom dia. Arianjo, tá tudo bem? De 21/3 a 21/4. Foque em casa hoje, viu? E abrigo também. É importante você buscar abrigo emocional, apoio emocional nas pessoas que tá próximo a você. É importante você descarregar essa energia pesada que talvez teve ao longo da semana. Use a sua criatividade para deixar a rotina mais leve também. Final de semana de comunicação acaba ganhando força, né? E um papo com uma amiga estimula mais ainda e abre caminho para novas ideias. Aquele melhor amigo seu, aquela melhor amiga sua, pode surgir daí, dessa conversa, desse bate-papo, aquele papo de amigo, sabe? Você cuida muito mais do seu interior nesse sábado, que tem que ser o seu principal objetivo, né? Touro, bom dia, de 21 do 4 a 20 do 5. Curiosidade lá em cima, Touro, ótimo dia para você aprender algo novo. Reserva tempo para relaxar também, atenção redobrada com gasto. Domingo pede um pouquinho mais, um programa mais tranquilo e íntimo. Você descobre e aproveita no dia de hoje, tá? Geminiana, bom dia, de 21 do 5 a 20 do 6. Momento de olhar valor, hein? O que você entrega, o que você recebe. Organiza suas finanças aí. Em casa é um clima um pouco mais acolhedor, mas resolve logo aí as tretas que talvez pode vir a ter com seu amigo ou com sua amiga. A criatividade transforma boa ideia em resultado. Você ajusta essa fatura aí também no dia de hoje. Volto já falando com você de Leão, Câncer, Leão e Virgem. As previsões só iniciando aqui no nosso Manhã da Tropical.
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2: Perde não, as previsões volta já. Um excelente sábado para você. Vamos estar junto aí na companhia das meninas Moisa Mesquita, Leonara Figueiredo. Também na, né, no apoio aí, Tatiana Gentil, com a gente, a chefa, né? A chefa, o chefe também, Fernando Muz, vamos estar junto aí trazendo tudo pra você da Agro 3 desse sabadão. Bom dia!

Não gosto de trabalhar fora da oficina no sábado, não, mas hoje vou ter que ir, viu? 30 minutos, já tô de volta. Ah, você não gosta, mas o presentinho de Deus gosta, viu? Quando você tá em casa, é que você trabalha, meu querido. Você tá achando que você trabalha no seu trabalho? Não, você trabalha em casa, quando você tá em casa. É aí que você trabalha.

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5: Bom dia, canceriana. Oiê, bom dia de 21/6 a 21/7. Eu atualizo você também, que os astros reservam e revelam pra você, amiga. Olha, a renovação total, que maravilhoso, rapaz. Renovação é sempre bom, sempre bem-vinda, né? A renovação, ela não só precisa, como vai acontecer. Olha, hoje, seu signo mais Mercúrio, traz aí uma questão para você rever as suas prioridades. É muito importante você rever as suas prioridades. O que não faz mais sentido, sai. Cuida da necessidade emocional que você precisa também, né? No fim de semana, conversa sincera fortalece vínculo. Você cresce com isso. Bom dia, Leonina, de 22/7 a 22/8. Protagonismo criativo no dia de hoje, hein? Júpiter em Leão, o mês todo tá aquele gás, né? Pra expressão, pra você falar o que sente. E se você não estiver gostando, você fala também, eu não tô gostando e pronto. E tá tudo bem, tá tudo certo, o dia tem que ser assim. As pessoas precisam entender isso, né? Você precisa existir, viu, minha amiga? Sábado é bom pra você revisar plano e também agir com um pouquinho mais de serenidade, sem calor de emoção, hein? Evita decisão por impulso, brilha com o pé no chão e as coisas fluem. Olha, também pra você do signo de Virgem, Vênus no seu signo nessa sexta-feira, o amor pede um pouquinho mais de atitude, prática e detalhe, hein? Dia produtivo pra você organizar projetos, finanças pede equilíbrio, seu carisma é uma assinatura importante para a conclusão de tudo que precisa ter na tua vida, tá? Organiza e aí as conquistas acabam chegando, porque veio de uma organização, né?
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5: Sai daí, volto já com mais previsões para você de Libra, Escorpião e Sagitário. Eu volto já.

senhoras e senhores, com vocês, nosso amigo João Gomes.

0: a gente.
1: 8h26 da matina, 8h26 da manhã, tá aí as previsões já já pra você, tem mais previsões astrais, o dia começando, com muita música pra você e muito sucesso.

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4: Voltei com as previsões, voltei com mais previsões astrais para o seu dia. Sabadão, tô aqui com você. Vamos embora seguindo a nossa vida aí com as previsões do dia de hoje. Bom sábado para você. Os próximos signos para você que tá acompanhando: Libra, Escorpião e Sagitário. Bom dia para você, Librianjo. 23/9 a 22/10. A lua cheia ativou o seu lar e também ativou afetos dentro do seu lar. Isso é bom. A ligação com a família, o elo com a família mais fortalecido. Libra, a questão do passado pede maturidade para resolver, não imaturidade. Pensar diferente exige confiança, tá? Isso é muito importante. Mercúrio traz isso para você poder revisar as parcerias e também dar um voto de confiança para quem merece, não é porque uma pessoa quebrou a sua confiança, a outra não merece a sua confiança, tá? Você

0: Põe limite? Põe.
1: E aí você cresce. Bom dia, Escorpião, de 23 do 10 a 21 do 11, palavras têm poder, tá? Começo assim com você. Palavras têm poder. Não compromete com o que você não quer. Você não quer, não quer. Não compromete. Só pra talvez agradar ou aquele senso de pertencimento, né? De fazer parte. Não, você não precisa disso. Ah, Urano, tá uma chacoalhada aí no seu signo no dia de hoje, hein? Tá uma chacoalhada, uma balançada, é finança e parceria acaba sendo mais fortalecido. O que é verdadeiro fica, o que não é sai. Você negocia com sabedoria hoje, hein? Sagitário, bom dia, de 22 do 11 a 21 do 12. Etapa chegando ao fim, hein, Sagita? Isso abre caminho para uma oportunidade nova. Se ciclos se fecham, tenha certeza que ciclos se abrem também. Importante você ter esse entendimento. A finanças com boas perspectivas no dia de hoje e além de tudo a possibilidade pequena de conquista chega. Organiza para tudo dar certo do jeito que tem que dar, tá? Volto já na carreira para fechar aqui, né? Para você se ajustar na carreira, novos horizontes vão chegar, então requer confiança. Libera o velho para você expandir.
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1: 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Volto já com mais previsões astrais no dia de hoje também. Um ótimo dia para você que começou o dia já aqui na Tropical. Agora são 8:34.
3: A seguinte, gente.
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0: Muito bem, agora são 8 horas e 44 minutos. Em cadeia agora, Rádio 3 e Rádio Tropical, com agora mais uma participação das meninas, trazendo as informações da Feira do Agronegócio.
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0: Muito bem, agora são 8h45. Moisa Mesquita, bom dia, seja muito bem-vinda.
3: Bom dia, Wellington Carlos, bom dia, Rádio Tropical e Rádio 3 FM. Estamos aqui direto da Feira do Agro, da nossa cidade, para toda a região do sul de Minas. Chegamos ao último dia de feira Agro 3, que vai até o meio-dia. Eu estou aqui ao lado de um dos diretores da Associação Comercial de Três Corações e responsável também pela realização da Agro 3, Adriano Gadibem. Bom dia, Adriano, quero saber de você, vamos falar do público, negócios, tudo que aconteceu da feira ficou dentro do esperado. Quero que você fale com a gente.
4: Bom dia, Moisa, bom dia, ouvintes da Rádio Tropical. É um prazer mais uma vez a gente recebê-los aqui na Agro 3, a quarta edição da nossa feira do agronegócio de Três Corações Região. A edição desse ano foi uma edição planejada, como todos os anos é, né? É importante a gente falar primeiro que a Agro 3, ela inicia o nosso planejamento sempre no mês de outubro do ano da realização, né? Então, assim, se a gente está fazendo a feira agora em julho, a gente está terminando agora a quarta edição, a gente espera aí um pouquinho, o agosto, o setembro e outubro a gente já começa a fazer o planejamento para 2027. E por causa dessa antecipação, a gente faz os estudos de mercado, a gente faz os estudos, né, de captação para trazer as grandes empresas que aqui estão. E a gente faz o layout, né, adequado para atender a todos os visitantes, atender os produtores rurais, mas atender principalmente os expositores, né? Que a gente sabe que saem de longe, de muito longe, para estar aqui, se esforçam para estar presente na cidade de Três Corações, para fazer da Agro 3 esse sucesso que ela é. Então a gente planejou o ano passado para chegar nessa edição e atingir os números que nós. Até o momento de hoje, desse momento que nós estamos conversando, nós chegamos. O que nós temos até o momento aqui? Nós temos 7 mil visitantes. A gente ainda não consegue mensurar o volume de negócios, que a gente começa a fazer esse levantamento a partir das 13 horas de hoje. E aí nós temos pelo menos 3 semanas de levantamento para a gente poder fechar um valor final. Mas conversando com os expositores, a gente já sabe que saíram excelentes negócios, né? A gente sabe aqui que teve empresa que ultrapassou suas metas de venda dentro da Agro 3. Claro que a gente também teve empresas que não alcançaram essas metas e a gente entende também que é uma dificuldade do próprio mercado, que é um ano de muito desafio no agronegócio, mas no geral o levantamento é muito bom. A gente tem aqui um resultado, falo para vocês, muito interessante. E mais uma vez a Agro 3, eu acho que ela atinge seu objetivo, que é trazer tecnologia, que é trazer inovação, que é mostrar algumas novidades no mercado do agronegócio, enfim, para os produtores rurais de Três Corações e região, que possam cada vez mais estar aqui e aprimorar, né, o trabalho nas suas culturas do agronegócio, das suas propriedades.
3: Adriano, eu queria que você falasse para a gente os principais acertos da Agro 3 2026.
4: Eu acho que a feira, ela consolida muito a nossa participação enquanto planejamento. Vou falar dele novamente, porque eu acho que é importante. Mas a área do agronegócio é uma área que a gente apostou muito na expansão de mais uma fileira de blocos. Parece que está igual ao ano passado e não está. A gente cresceu aqui nessa área que nós estamos agora, mais 12 estandes, 3x3. A gente sabia que isso deveria... desprenderia, na verdade, mais um esforço da nossa equipe comercial para a gente poder alcançar, né, o registro de 60 estandes aqui na área do agronegócio, e a gente alcançou. Você pode perceber que a gente não tem aqui dentro nenhum estande vazio, né? São 60 estandes com 9 metros quadrados, algumas das empresas, elas fazem a junção de estandes, né? Então, de 9 a gente passa para 18, como a Total Agronorte aqui, que nós temos 36 metros quadrados. Então, eu acho que a área do agronegócio consolida, então, com esses 60 estandes, mostrando a força do agronegócio, mostrando o tamanho do portfólio, né? Que a Agro 3 traz. A área de máquinas, que mais uma vez a gente oferta aqui 200 metros quadrados, e agora a expansão dos terrenos de 320 metros quadrados, onde lá em cima a gente tem a Minasul, a gente tem lá a Cassel Map, a Inova, a John Deere, Minas Verde, a Petramac com a Jacto aqui embaixo. Então a gente passou de 2 estandes 320 metros quadrados para 6 estandes, todos eles ocupados. E a gente não pode deixar de falar da Agro 3 Leite, que é a grande aposta nossa para 2026. A gente sabia que entrar para o lado de lá do parque, assim que a gente fala, né? Que no passado era o parque, né? Mas a gente sabia que passar para lá seria uma aposta muito arriscada, seria um investimento muito alto que a gente ia fazer, mas que a bacia leiteira de Três Corações e região merecia essa expansão, né? Então a gente traz para o produtor rural do leite mais conforto, um portfólio ainda maior, uma área exclusiva para Agro 3 Leite, e essa é a aposta que a gente vai levar para os próximos anos também. E outra que eu acho que atendeu a demanda do comércio da cidade foi, após a realização das edições da Agro 3, a gente faz uma pesquisa, né? Com todos os expositores, e no comércio a gente tinha a demanda então de que alguns comerciantes gostam de ficar com seus estandes próximos da área do agronegócio, outros comerciantes gostam de ficar na praça de alimentação, e foi o que a gente fez esse ano, né? Então a gente tem aqui 12 estandes da área do comércio próximo ao palco principal, e a gente tem 8 estandes lá na praça de alimentação. Eu acho que isso atinge um objetivo muito interessante, que é ainda mais reforçar o nosso comércio, que é o nosso objetivo como associação comercial.
3: Adriano, e um ponto importante é a feira do Agro 3 é em Três Corações e é para todo o sul de Minas. Mas a gente sabe também que é um ganho para nossa cidade, né? O que Três Corações ganha principalmente com a feira?
4: Eu acho que os ganhos são muitos ganhos, vamos dizer assim, né? A gente pode começar primeiro a dizer sobre a movimentação de pessoas. Isso gera, né? Os hotéis nossos todos ocupados, a gente tem aí uma demanda muito grande nos restaurantes, a gente tem uma demanda muito grande também em pessoas que visitam a cidade, e aí a gente precisa falar que essa movimentação comercial acontece naturalmente, postos de gasolina, né, o comércio em si que está sendo movimentado. Então a gente parte do princípio que, se você está recebendo aqui 7 mil pessoas, se a gente imaginar que, vamos dizer, a gente não tem esse número ainda para poder dizer, mas vamos dizer que 20% dessas pessoas estão vindo de fora. Então a gente está falando de mais de 1.400 pessoas presentes na cidade de Três Corações. Então é claro que a gente consegue movimentar o comércio. Se a gente olhar para dentro do parque, se a gente olhar para dentro da feira, aí o ganho é interminável. Por quê? Porque a gente tem muita geração de negócios aqui. Esses negócios, ainda que não tenham sido emitidas essas notas fiscais, elas vão acontecer durante o tempo agora, nós estamos fazendo uma arrecadação, né, de imposto municipal muito grande. Então eu acho que isso é um ganho que a gente leva para a cidade, e que é um projeto que a gente entende que precisa cada vez mais, com o passar dos anos, a gente melhorar. Por quê? Porque a gente precisa trazer mais empresas para com que essas empresas possam fazer gerar ainda mais o comércio e esses negócios na cidade, né? Produzindo cada vez mais negócios, a gente produz cada vez mais lucro, e a gente imagina, né, que tudo isso cabe à nossa gestão municipal reverter a população. Então, entendo muito, e temos o apoio da Prefeitura Municipal nesse sentido, para com que a Agro 3 seja esse evento que, gerando negócio, ela gere desenvolvimento para nossas Três Corações.
3: Adriano, agora para finalizar, o que podemos esperar da Agro 3 2027?
4: Bom, para 2027 a gente tem novamente um desafio muito grande, que é planejar novamente aqui o entendimento do parque. Mas a gente, como eu falei, que a gente consolidou demais a área do agronegócio, a gente consolidou demais a área de máquinas, então a gente não enxerga nenhuma alteração nessas áreas. A gente entende que a expansão do parque nos permite ainda trazer novas empresas. A gente vai ouvir muito o pessoal da Agro 3 Leite para entender o que que eles desejam para que a gente possa trazer para o ano que vem. E a gente imagina que a Agro 3 ela tem um futuro com o apoio, né, da Emater, da Epamig, do Sindicato Rural, da Prefeitura Municipal. Eu vou esquecer de alguém aqui, sempre vou esquecer, mas de todos esses parceiros que possam sempre nos apoiar, nos ajudar, para com que a gente possa cada vez mais crescer a Agro 3. A Agro 3 ela é um patrimônio da cidade de Três Corações. Ela não é, apenas da associação comercial e com apoio dessas empresas todas. Ela é um patrimônio da cidade, né? A gente faz com muito carinho, pensando sempre no município. Então acho que a gente tem muito ainda a oferecer. Mas pro ano que vem a gente quer atingir uma meta audaciosa, que eu não vou adiantar ainda agora aqui, porque a gente vai ter que discutir muito em reunião, mas a gente quer sim aumentar ela e fazer com que melhores negócios sejam produzidos aqui, fortalecendo o nosso produtor rural, levando mais soluções para ele e mostrando que, mais uma vez, o potencial de Três Corações para o agronegócio é interminável, né? Então, que bom que a gente está, mais uma vez, encerrando uma edição com bastante sucesso. Mas a gente sempre encerra já pensando na próxima edição, que é 2027, e que já tem data. Ela acontece de 7 a 10 de julho de 2027.
3: Adriano, muito obrigado aqui pela sua participação, trazendo, né, esse resumo que foi a feira. Parabéns a toda a organização da feira, Associação Comercial de Três Corações. A Feira Agro 3 é em Três Corações, mas é de toda a região do sul de Minas. Vamos agora ao último dia de feira e muito obrigado pela sua participação.
4: Eu que agradeço com isso mais uma vez, agradeço a Leonardo que está aqui sempre com a gente, agradeço ao Fernando pelo todo o apoio que nos dá sempre para a gente poder ter vocês aqui na Agro 3. Parabenizo pelo trabalho de vocês mais uma vez, que é um trabalho espetacular que vocês fazem aqui na nossa feira. E mais uma vez eu convido para aqueles que ainda não vieram para a Agro 3, esse é o último dia, a gente vai estar aqui funcionando das 9 ao meio-dia com a feira de negócios. E os portões fecham às 17 horas. Então, quem quiser vir aqui, curtir mais um pouquinho da Agro 3, fazer os seus negócios, poder conversar sobre essas soluções que estão aqui, sobre a tecnologia que está aqui, é o momento. Então, para você que ainda não veio para a Agro 3, hoje é o último dia, vem para cá, está muito legal.
3: Acabamos de falar com o Adriano Gadibem, um dos diretores da Associação Comercial de Três Corações, Agro 3 2026. A força do campo é a força do produtor.
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0: 8:59.
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0: Quem gostou faz bastante barulho aí que eu quero ver.
1: Obrigado, irmãozinhos. Que Deus abençoe cada um de vocês, viu?

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4: É com profundo pesar que a família de Silva Helena Lúcio Machado comunica seu falecimento ocorrido ontem e convida parentes e amigos para o sepultamento que está marcado para esse dia 11 às 10 horas. Saindo do velório 1 da funerária São Vicente de Paulo para o cemitério São João Batista. A família enlutada agradece. A funerária São Vicente de Paulo notificou o falecimento de Silvia Helena Lúcio Machado, mais conhecido como Silvinha, que trabalhava no Caique como cozinheira. Ela residia na rua São José, no Vila Viana. 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

0: Muito bem, gente, agora são 9:46, tem mais economia pra você, comprando no Noel Supermercado, sempre pensando em você. 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Bem, agora são 9:47, tem aí já diretamente da Feira Agro 3, agora fazendo cadeia com a Rádio 3 e a Moísa trazendo todas as informações diretamente da Feira do Agronegócio.
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0: Muito bem, agora são 9:48. Moísa Mesquita, seja muito bem-vinda. Tem novidade pra gente aí, conta tudo.
3: Bom dia! De volta por aqui, né, direto da Agro 3. Último dia de Agro 3. A galera tá numa felicidade aqui. A gente andando pelos estandes, a galera tá muito, assim, contente com a nossa feira, né, gente? A Feira de Três Corações, mas reforçando que é a feira do sul de Minas. A Feira Agro 3. E agora eu estou no estande da Adubos Real, com o consultor de vendas Hernani. Vou dar boas-vindas para ele. O Hernani vai falar da Adubos Real, que é presença aqui na Agro 3 desde o primeiro ano. Eu quero saber do Hernani, né, qual a importância da Agro 3 para Adubos Real.
4: Bom dia, meu nome é Hernani. Eu sou consultor de vendas da região de Três Corações, represento a filial de Três Corações. E falando um pouquinho da Agro 3, para a gente foi de suma importância. A gente está desde o primeiro ano acompanhando a Agro 3 e a gente está vendo a evolução que ela tem, né? E para a gente do ramo é uma parceria muito grande. A gente está junto com a Agro 3, fortalecendo o produtor rural. Isso aí é de suma importância para a gente, né? Agregando ao produtor, levando tecnologia para multiculturas, não focando em uma cultura só. Isso é muito bacana. Somos uma empresa de fertilizantes, defensivos, nutrição vegetal. Para agregar o produtor rural, levar a sustentabilidade, a produtividade para ele no campo, né? E hoje a gente está com o maior prazer participando do concurso de café da Emater. A gente está sendo um apoio para eles também. Isso é muito importante, a gente reconhecer o produtor rural por ele estar no campo ali. Então a Adubos Real hoje é uma parceira muito importante para o produtor. E a feira aqui está dando uma visibilidade para a gente muito bacana. Então isso é de suma importância para a gente, o network que a gente faz. Então, a Adubos Real hoje estamos presentes na Agro 3, que tem fortalecido o nosso ramo e a gente fortalecendo o produtor rural.
3: Hernani, muito obrigado pela sua participação aqui conosco. Acabamos de falar com o Hernani, consultor de vendas da Adubos Real, que apoia a premiação de concurso de qualidade de café, que acontece agora às 10 horas da manhã. É uma realização do Manual do Agro e da Emater, junto com a Associação Comercial de Três Corações. Gente, reforçando que os portões estão abertos desde as 9 horas da manhã. Quero falar com você que quer trazer seu filho, que vai trazer seu filho aqui na fazendinha, gente. Onde tem os minis bichinhos. Eu tô sabendo que hoje vai ter duas lhamas. Gente, venha trazer seu filhote, a família toda, para conhecer a fazendinha que está aqui na Agro 3. Mas eu tenho que reforçar com você que a fazendinha hoje fica até ao meio-dia. Os animaizinhos vão estar até o meio-dia aqui na fazendinha na Agro 3. E reforçando que a Agro 3 encerra ao meio-dia, os portões ficam abertos até às 17 horas. É a Agro 3 2026. A força do campo é a força do produtor.
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0: Bom dia.
1: Tudo bem? Tropical. Quero mandar um alô especial pra minha irmã Stephanie. Um beijão pra ela. Te amo, irmãzinha.
0: Stephanie.
1: Canta uma música pra ela, pra mim, do Luan Santana.
0: Luan Santana? Ah, Luan Santana é bom. Luan Santana é bom, te vivo. Essa música é boa, hein? Um abração aí. Valeu pela audiência aí. Beijo pra você e pra irmã também, tá? Tá sempre com a gente aí. O pessoal de Três Pontas, né? Um grande abraço. A galera de Três Pontas aí acompanhando a nossa programação também. Um beijo no coração. Deixa eu falar com o Marcinho também, porque hoje é o desafio duelo, né? Entre Haaland e também Harry Kane. Tá chegando, hein? Tá chegando. É hoje, é hoje. Vamos ver o que, que vai acontecer aí também. Vai secar, vai torcer. Você tá torcendo aí contra a equipe que ganhou do Brasil aí? Hã? Tá torcendo contra, né? Tá secando aí, vai secar. Vai torcer pra Inglaterra, né? Bom demais, gente. Agora são 9:52. Ó, durante todo o dia nós estaremos aí fazendo aí a cobertura. Até o meio-dia aí encerra, né? Oficialmente a Agro 3. Mas, como as meninas bem disse aí também, até às 17h vai estar acontecendo. Você pode estar, né, visitando também lá. E as meninas aqui presente, marcando presença, atualizando você de tudo que tá rolando aí na feira do agronegócio. Que bacana, hein? Oi, oi.
2: Bom dia. Bom dia, ué.
0: Olha ela aí. Olha ela aí.
2: Ouvida tropical é bom demais. Mas olha, esse friozinho.
0: Todo dia reclama do frio.
2: Atrapalha.
0: Todo dia reclama do frio.
2: De levantar muito cedo, viu? Dá uma preguicinha, viu, ué.
0: Imagina,
2: mas
0: né?
2: Ouvindo a tropical, a gente anima.
0: Dá uma aquece. Imagina, né?
2: O coração aquece a alma, aquece tudo. Ouvir a tropical
0: ser,
2: com
0: amiga.
2: Você, meu
0: bom
2: amigo.
0: Demais.
2: É bom demais.
0: É sobre isso e nada mais.
2: Tenha um final de semana abençoado por Jesus. Eu te amo.
0: Muito obrigado.
2: Jesus também.
0: Valeu, amiga. Beijo pra você, gente. O ator Marcos Oliveira, conhecido como Beisola, né, da Grande Família, continua internado no Hospital do Rio de Janeiro e ainda não tem previsão de alta. Ele passou por uma cirurgia para retirada de um abscesso na região períneo após ser diagnosticado como infecção. A recuperação segue sendo acompanhada pela equipe médica. Durante a internação, os médicos decidiram trocar um antibiótico que acabou prolongando aí o tratamento e adiando a alta hospitalar. Marcos já foi liberado para uma dieta líquida e pastosa, mas segundo a amiga próxima, ele está recusando a maior parte da alimentação, aceitando apenas suco e gelatina. Apesar da dificuldade para se alimentar, o estado de saúde é considerado estável, está sem febre, com pressão arterial e a glicemia controlada. Melhoras aí, né, pro Beisola, está passando aí por uma situação tanto quanto delicada, né, na sua saúde. Tem que cuidar da saúde, né, gente? Bom, acerta o relógio, são 9:55 da nossa manhã. Um bom dia pra você.
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0: É com profundo pesar que a família de Silvia Helena Lúcio Machado comunica seu falecimento ocorrido ontem e convida parentes e amigos para o sepultamento, que está marcado para esse dia 11, às 10h. Saindo do velório 1 da funerária São Vicente de Paulo para o cemitério São João Batista. Antecipadamente, a família enlutada agradece. A funerária São Vicente de Paulo notificou o falecimento de Silvia Helena Lúcio Machado, mais conhecida como Silvinha, que trabalhava no Caíque como cozinheira. Ela residia na rua São José, no Vila Viana. Mais ouvida, mais querida, estamos juntos aí também na nossa manhã. Você tá achando que não? Tem RBD aqui, rapaz. Excelente dia, essa aqui é o Tropical. 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

0: 9:59.
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4: Ah, põe aí o samba bom, samba raiz, samba raiz. Ó. Voltando no tempo pra 1951. Saudosa Maloca, uma das canções mais famosas de Adoniran Barbosa, ganhou projeção nacional na interpretação do grupo Demônios da Garoa, tornando-se um dos maiores seus clássicos aí da música brasileira, né? Ó, a história, gente, é muito bacana. A história conta a história de três amigos do três amigos, né? O Mato Grosso, o Joca e o narrador, que vivem uma velha maloca até serem obrigados a deixar o local para dar lugar à construção de um prédio. Olha isso. Mesmo diante da tristeza, do despejo, a música é narrada com bom humor, simplicidade e o jeito assim, de característica deles, de falar de um jeito diferente, lá de uma São Paulo de 1951, rapaz. Que história, hein? A composição retrata as transformações da cidade de São Paulo, o crescimento urbano e as dificuldades enfrentadas pela população mais humilde, tornando-se um importante registro cultural da época. Essa música registra esse ponto, né, que é o início, né, o ponto de partida de uma grande metrópole. A composição retrata as transformações de São Paulo, uma linguagem popular, uma interpretação marcante dos saudosos Demônios da Garoa, né? A saudosa maloca atravessou gerações e permanece como um dos maiores símbolos do samba paulista e a música popular brasileira. Põe aí e sobe o volume, que essa aqui é pra voltar no tempo, hein? E como voltar túnel do tempo lá pra 1951, rapaz?

0: Saia das antigas, hein? Boa demais. Bom demais. Ei, Mercinho, será o Haaland? Será o Haaland vai desencantar aí? Vamos aguardar, né, rapaz? Vamos aguardar pra ver. 10:04 da manhã. Bom gosto.
1: Só quero ver qual vai ser. Conta a verdade, meu compadre.

Já já tem as meninas aí trazendo mais novidades para você da Feira Agro 3, aqui em Três Corações, 10:08 da manhã. Bom dia, bom sábado. Começa o dia aí com muita energia positiva para você também, John.

O Sabadão com muita música, muito sucesso, muita energia positiva. Ah, tá bem aí? Já começou a preparar almoço? Ou você é daquelas que não vou fazer almoço hoje não? Hoje não vou fazer almoço não. Dia de sábado eu não fico no Iberá de fogão não. Eu não vou ficar pegado de ninguém não.

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2: Bom, se você sobra velhinha, hoje é o seu dia. Parabéns para você. Hoje é sabadão, muitos anos de vida. Pai do céu abençoe você sempre.

0: desejando pra você nesse sabadão, dia 11 de julho. Parabéns pra você que sopra velhinha hoje. E eu não tô sabendo, né? Como assim? Eu não tô sabendo.
1: Parabéns pra você.
0: Você que também tem alguém que faz aniversário aí, dá aquele abraço apertado, aquele cheiro. Sempre você consiga realizar seus objetivos no dia de hoje, né? E sempre.
2: E este novo ciclo traga alegria, sucesso e momentos especiais. Parabéns pra você!
0: Passei de uma coisa, o nosso santo bateu de uma forma, dona Yolanda.

0: Muito bem, agora são 10 horas mais 21 minutos, 10h21. É hora de fazer agora a cadeia, né? Com a Rádio 3 e Rádio Tropical, com informações diretamente da Feira Agro 3.
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0: Bem, é hora de chamar elas também, que tá dominando tudo, trazendo tudo, todo ponto a ponto, as informações da maior feira do agronegócio tricodiano. Moísa, novamente seja bem-vinda aqui à nossa programação.
3: Bom dia, de volta por aqui, direto da Feira do Agro de Três Corações para todo o sul de Minas. Agora eu estou aqui na área que é a Agroleite, uma área que começou meio assim, envergonhada na feira, e hoje ela já está enorme, gente, é um espaço enorme, com diversas empresas potencializando a Agro 3 Leite. E agora, eu tô aqui pertinho, sabe de onde? Eu tô na Fazendinha, não nem tô perto, eu tô de frente pra Fazendinha, que é um espaço onde tem os minis animaizinho, gente, é vaquinha, é cavalo, tudo pititinho, é ovelha, é cabra, tem lhama, tô em duas lhamas ali, gente, a mãe e a filha, tá a coisa mais linda, tá lotada, tá cheia, e eu quero convidar você a vir na Fazendinha e trazer seu filhote, trazer a criançada. Lembra, tem que reforçar que a Fazendinha vai até o meio-dia. Então, corre para trazer a criançada para ver os bichinhos. Até o meio-dia, a Fazendinha está aqui em funcionamento com os bichinhos. E deixa eu falar do dia de hoje, né, gente? Os portões fecham às 17 horas, mas o encerramento é ao meio-dia. Então, vem para a Feira do Agro, vem que dá negócio, vem você, produtor rural. Vem para nossa Feira Agro 3 2026. A força do campo é a força do produtor.
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0: gente, são 10 horas mais 54 minutos, 10h54. Lembrando que daqui a pouquinho eu volto, né, com as meninas lá da Feira Agro 3 para atualizar você de tudo que está acontecendo lá na Feira do Agronegócio. Eu vou estar por aqui, viu? Eu tô encerrando o Manhã da Tropical, mas continuo com você na programação ao longo do dia, né? Trazendo as informações diretamente da Agro 3, cobertura especial da Rádio Tropical nessa feira, né? Daqui a pouquinho nós estamos ao vivo com você também aqui na nossa programação. 5 minutinhos faltando para as 11.
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0: Silvana, beijo para você. Silvana, bom final de semana abençoado para você também, dona Yolanda.

0: 10:59.
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0: Bom, ligando as duas emissoras agora em cadeia para trazer atualizações da Feira Agro 3 nessa manhã de sábado.
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0: Muito bem, deixa eu já chamar as meninas, né, para trazer atualizações aí. Agora 11:19. Leonara Figueiredo, seja bem-vinda. Bom dia. Como tá a feira aí, Léo?
3: Obrigada, Tom. Bom dia, ouvintes da Rádio Tropical e da Rádio 3. Ó, Tom, tem uma coisa para te falar. A feira é meio período hoje, mas aqui não tá faltando nada. O que mais tem aqui é coisa para fazer, viu? Nós entrevistamos agora há pouco aqui o Gustavo e o senhor Nelson, lá do sítio São Sebastião. Eles que foram os vencedores do concurso de qualidade do café Agro 3. E você que tá aí do outro lado, ó, pode conferir tudo nas nossas redes sociais. Rádio Tropical TC e Canal da Tropical. E agora, nesse momento, até o meio-dia, vai ter lá no palco principal um evento da ACE Mulher. É uma parceria do IF Sul de Minas e do Rancho de Minas sobre cafeteria e queijos. Lembrando que meio-dia encerra aqui o quarto dia da Agro 3. Encerra também a visitação na mini fazendinha, que tá a coisa mais linda do mundo. Hoje tem até ilhama aqui pro pessoal conhecer e tirar foto, tá muito gostoso aqui. Hoje é o último dia, infelizmente, mas você que não conseguiu vir até aqui a feira consegue acompanhar tudo pelos flashes que nós estamos fazendo ao vivo aí em cadeia na Rádio Tropical e na Rádio 3, pelo nosso Instagram, Rádio Tropical TC, ou também pelo nosso canal do YouTube, né? Canal da Tropical. Agro 3 2026. A força do campo é a força do produtor.
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0: 11:59.
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2: Muito bem, agora são 11:59. Agora fazendo cadeia com a Rádio 3 FM. JB já tá por lá, daqui a pouquinho tem a programação e também a Moísa Mesquita chegando, atualizando você desse último dia da Feira do Agronegócio aqui em Três Corações.
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2: Bom, gente, agora são meio-dia em ponto. Moísa Mesquita, nada de almoço. Por enquanto, a todo vapor a Feira do Agronegócio, Moísa. Boa tarde.
5: Boa tarde, Wellington Carlos. Boa tarde, JB, Rádio Tropical e Rádio 3 FM. Estamos aqui direto da Agro 3 2026. Vamos aí, né, gente? Encerrando, lembrando que é a feira, mas os portões continuam abertos até às 17 horas. Bom, vamos falar um pouquinho, né, do dia, o final da Agro 3. Chegamos ao encerramento da Feira do Agro em nossa cidade de Três Corações, que é a feira para o produtor rural, mas também para o tricordiano. É a Feira do Agro para toda a região. Ao longo dos 4 dias, acompanhamos palestras, workshops, visitas técnicas nas fazendas, empresas, produtores, trabalhadores, famílias e visitantes. Aliás, visitantes é o que mais tem aqui na feira. A feira tá cheia, o pessoal tá chegando, não para de chegar gente, desde cedo, e continua cada dia, cada vez mais. Como eu tô reforçando, até às 17 horas os portões estão abertos. Aqui mostramos soluções, histórias e conhecimentos. Nós agradecemos a todos vocês que acompanharam a nossa cobertura. A Feira Agro 3, que é uma feira de relacionamento, de troca, de conhecimento. É a Agro 3 em Três Corações, para Três Corações e toda a região do sul de Minas. Muito obrigado a você que nos acompanhou. Continue nos acompanhando também em nossas redes sociais, Rádio Tropical TC, no canal da Tropical, que estamos lá passando toda a cobertura para vocês também. Muito obrigado você e até segunda-feira eu estou aí na Tropical com você, tá bom? Um beijo para vocês, fiquem com Deus. Agro 3 2026, a força do campo é a força do produtor.
2: Muito bem, agora da meio-dia 2, terminando aqui então, né, a nossa sequência de cobertura, né, da Agro 3. Como a Moísa disse, obrigado pela companhia, pela parceria. E agora desfazendo aí a cadeia, segue daí JB, uma ótima tarde para você.
3: A qualquer momento voltamos com mais informações ao vivo da Agro 3.

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1: Ih, rapaz, quem é essa nega aí? Eu já andei perguntando por aí, tem umas informações sobre ela.

0: fora linda. Boa! Obrigado, gente!
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1: 3:01. Abraço grande a você ligado e sintonizado pelas ondas da Tropical 95,7. A partir de agora, às 3:02, está entrando no ar junto e misturado. Hoje é sábado, dia 11 de julho de 2026. Salve, salve, senhoras e senhores, moçada e rapaziada em geral. Luiz Carlos de Freitas por aqui nas emoções da sua 95,7, Três Corações, no sul de Minas Gerais. Forte abraço a você, nos honrando com a sua audiência em qualquer lugar da cidade ou da região. Estamos na tardezinha de inverno, mas até uma temperatura agradável, sábado ensolarado, Três Corações no momento com 27 graus na cidade. Tempo limpo, tarde maravilhosa, faça-me companhia até às 17 horas aqui nas ondas da 95,7. A supervisão geral é de Fernando Musa, aquele grande abraço para você que vai ficando conosco a partir de agora. Para quem já estava ligado antes, curtiu de manhã aí, pela manhã, o Wellington Carlos, nesta manhã da Tropical, depois teve as programações pré-fixadas da parte da tarde até, né, o churrascão da Tropical, até as 3 horas, onde das 3 às 5 agora faço-lhe companhia a partir desse momento. Olha, muito obrigado e seja bem-vindo também a Açougue do Milton, lá no Santo Afonso, começando hoje com a gente. E no começo do sábado passado foi a Agrogel do Luiz Cláudio também fazendo parte dessa parceria. Aos demais parceiros comerciais também o nosso muito obrigado. Olha, dê um alô aqui, onde você estiver. Tá junto, tá misturado com a gente, 3239-3602. Manda lá sua mensagem de texto ou de voz. Eu aguardo você a partir de agora.
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1: Vamos nessa. 3:04, eu começo com Dream On. Aerosmith. Sabadão, 11 de julho. Está no ar junto e misturado. O som que o povo gosta.

0: Corações Invencíveis. Alex Sintec. 3:11, nós também tivemos Dream On, o som da banda Aerosmith. 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
1: Olha, prazeraço em te rever por aqui, junto e misturado, e pra quem tá acessando pela primeira vez, seja bem-vindo, seja bem-vinda. Junto e misturado.
3: Sabe de uma coisa, rapaz? Tava andando pela rua.
1: Certo.
3: Com a maior fome.

0: Armandinho, pescador, 3:24. Você tá junto? Tá misturado.
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0: E pra fechar o bloco, Jimmy Cliff, 3:24.

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0: Fredo, quebrando todas as regras. Break on the rules. Sabadão 11 de julho 2026, junto e misturado. Toca de tudo, pop, rock, pagode, samba, sertanejo. O que você gosta de ouvir? Abraço grande ao Mercinho, obrigado. Sara da Vila, Fernão Dias. Alice de Campanha, obrigado pelos elogios à programação. Forte abraço. Tá junto? Tá misturado.
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0: Abraço grande a Silvana também. Dona Yolanda. Alô, Tatiana, obrigado mais uma vez. Alô, Lívia. Vildinha. Scorpions. Big City Nights. 15 horas e 39. Todos os ritmos passam por aqui. No programa de todos os sábados à tarde, junto e misturado.

0: espetacular, né? Versão ao vivo, a banda Scorpio, Big City Night, Break on the Rules, o som de Peter Frampton. Por aqui já rolou I Can See Clear Now, Jimmy Cliff, Pescador Armandinho. Já teve Melô do Marinheiro, Os Paralamas, O Sucesso, Corazones Invencíveis, Alex Sintek, Dream On, o som da banda Aerosmith.
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0: 3:43.
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0: Abraço grande a Márcia também do Jardim das Alterosas. Alô, Gael, Sítio das Hortênsias.

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Agora são 3:49, hora certa aí na Tropical. Um grande abraço a você, sábado, dia 11 de julho. Aquele baita abraço para todo mundo ligado, sintonizado com a programação. Agora a gente muda da água pro vinho. Sai do rock e cai no sertanejo. Porque é o som misturado que o povo gosta. Mato Grosso e Matias. Aqui atendendo todos os gostos. Mariposa.

0: Marília Mendonça, senhoras e senhores. Todo mundo menos você. A gente fechou a sequência. Amar de novo, Set Fire to the Rain, a versão da cantora Paula Fernandes e Mariposa Mato Grosso e Matias.
1: 16 horas. Rádio Tropical.net informou a hora certa. 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
0: 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Agora são 4:06, uma ótima tarde para você. Obrigado pelo carinho, pela audiência. Sara da Vila Fernão Dias. Karma Chameleon. Culture Club.

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3: É, minha gente. O cantor italiano Peppino Di Capri morreu neste sábado, aos 86 anos de idade, na ilha de Capri, no sul da Itália. A informação foi confirmada por familiares à agência italiana ANSA. O artista enfrentava problemas de saúde e estava longe dos palcos. A família não informou a causa da morte. Nas redes sociais, o perfil oficial de Peppino publicou uma foto do cantor, acompanhada apenas da palavra tchau, né? O músico completaria 87 anos nesse próximo dia 27. Nascido Giuseppe, Peppino construiu uma carreira de décadas da música italiana. Entre os seus maiores sucessos estão as canções Champagne e Roberta, que ajudaram a torná-lo conhecido dentro e fora da Itália. O velório e o sepultamento de Peppino Di Capri serão realizados neste domingo na igreja de San Stefano, Santo Stefano em Capri. Peppino deixa 3 filhos, Arrigo, conhecido como Igor, Eduardo e Dário. Fica mais uma vez agora o lamento e a saudade de uma pessoa importante, personalidade italiana.

Vamos lembrar de outro episódio aqui do cantor Pepino de Capri. Para você que tá ligando o rádio agora, morre o cantor italiano Pepino de Capri. A famosa canção Roberta, lançada pelo cantor italiano Pepino de Capri em 63, nasceu do seu casamento real com a modelo italiana Roberta Stoppa. A música era um apelo emocionante e arrependido para a reconciliação, refletindo o amor e a crise que marcaram a relação do casal. A história de amor, música entre o artista e a modelo seguiram os seguintes detalhes. O casamento, 1961, Pepino, nascido na ilha de Capri, conheceu Roberta Stoppa de Turim durante uma apresentação. Ela era uma das modelos mais requisitadas e bem pagas da Itália. Eles se casaram em 3 de maio de 61, quando ela tinha 19 anos e ele 21, atraindo multidões e a grande cobertura da mídia. Em 63, com a intensa rotina e o assédio dos jornais, o casamento logo entrou em crise. Numa noite de inspiração, Pepino de Capri compôs a música com a autoria de Luigi e Paolo Lepore, como uma dedicatória íntima, clamando: "Mas eu não entendia, não soube te amar." Era uma confissão sincera da culpa e da saudade. O falatório da imprensa sobre o divórcio acabou impulsionando o sucesso da faixa, que se tornou um dos maiores clássicos do artista. Embora a história de amor não tenha durado, a música consagrou-se como o maior êxito na carreira de Pepino de Capri. Roberta continuou sua vida na ilha de Capri e o cantor permaneceu como um ícone do romantismo italiano até falecer, né? Até aqui, a falecer em 11 de julho de 2026. Portanto, hoje, aos 86 anos. Lembrando que ele traiu a Roberta em determinada época do seu casamento e, obviamente, ela descobriu. Transtornado, Pepino de Capri se disse muito arrependido e foi procurá-la para pedir perdão. Ela ficou muito magoada com tudo que aconteceu. Perdoar, ela até perdoou, mas ela não quis saber mais da união com Pepino de Capri. Os anos foram passando, se tornaram bons amigos, ele ia até a casa dela para almoçar, falar sobre a vida, tentava uma reconciliação, mas nunca mais. Nunca mais ele teve Roberta de volta. Essa música é um lamento e um pedido de desculpas.

0: descanse em paz. Pepino de Capri. A morte do cantor italiano. 16:35.
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0: Olha, deixa eu mandar meu boa tarde aqui, faltando o quê? 20 minutos para as 5. Silvana Siqueira, obrigado, querido. Um abraço para você, viu? Obrigado pelas palavras, pelo carinho. A Silmeire também, um abraço para ela. Muito obrigado. 20 para 5, bom dia, boa tarde. Até me confundindo aqui. Sabadão, dia 11 de julho, boa tarde para você. Tá junto? Tá misturado. As lembranças. A Kátia, vamos nessa. Músicas que a gente não esquece.

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Pois é, não é que o Dionísio pintou por aqui também? Dionísio Assis, um grande abraço pra ele, obrigado pela sintonia, tá no Junto e Misturado aqui com a gente até às 5 horas, o programa tá chegando ao final, mas a gente agradece a audiência. Forte abraço, Dionísio. Bom final de semana pra você e pra todo mundo que você tá dedicando essa música, pros amigos em geral. Eduardo Costa. A música chama-se Imperfeito. Faltando 6 minutos para as 5.

16:58. Imperfeito, Eduardo Costa foi a última. A gente está terminando aqui o flash, chegou ao ponto final, faltando 2 minutos para 17. Sabadão, 11 de julho. Muito obrigado pela sua audiência e pelo carinho de ter ficado conosco desde as 15 horas. Fica aqui o meu abraço, excelente final de semana para todo mundo e a gente volta a se encontrar segunda-feira, a partir das 11 horas em Cidade Revista e das 19 às 20 de segunda a sexta no Flash Hits. Sábado que vem tem mais Junto e Misturado. Grande abraço, excelente final de semana e até segunda.

0: 17 horas.
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0: 18 horas.
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0: 19 horas.
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0: 19 horas e 2 minutos.
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0: 19 horas e 4 minutos.
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3: 19h31.
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3: 19h33.
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0: 20h.
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0: 20h02.
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4: 20:32.
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